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3: 9:11.
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1: Fala, meus amores apaixonados, é quarta-feira, a partir de agora está no ar o nosso programa, o nosso Encontro Central, o Encontro de Amores, o nosso programa. É o encontro de amores, de apaixonados, o encontro que a gente vive todos os dias aqui, bem juntinho de você. E eu quero falar um pouquinho, antes da gente começar, que você precisa entender que nem todo dia é feito de conquistas. Alguns são feitos apenas de sobrevivência, e isso já é muito. Então, minha amiga, meu amigo, respira, escute-se, acolha-se. Você não precisa correr, só precisa continuar. É, continuar a vida com gentileza, com coragem, com o seu jeito de ser. Que essas palavras que eu falei agora sejam o abrigo do seu coração. E que você nunca esqueça o mundo maravilhoso que você tem, né? Que Deus colocou para você aproveitar, para você entender que estamos aqui para viver e ser felizes. Um abraço para você, minha amiga, para você, meu amigo. O Encontro Central desta quarta-feira começando, trazendo várias canções bonitas.

Ouvimos Fagner com Retrovisor, uma canção lá dos anos 80, um grande sucesso do Fagner, gente. É linda essa canção, eu mesmo gosto. E agora tem Scorpions, Wind of Change.

É a saudade, é a canção, é o sentimento bom. Tudo isso faz parte de nossas vidas. E nada melhor do que viver feliz, vivenciando todos os dias momentos como esse que a gente tem aqui no Encontro Central. E é um prazer saber que você está aí do outro lado. É hora de ouvir Dalto, Espelhos d'Água.

Ouvimos Bryan Adams com Please Forgive Me, uma canção linda, maravilhosa, falando de amor aos corações que se apaixonam, que partilham esta vida maravilhosa, que a vida é feita de pequenos passos, não de grandes saltos, porque cada atitude simples leva você a cuidar de si, a sorrir, a agradecer e saber que viver é uma vitória. E viver ao lado de pessoas maravilhosas que Deus nos coloca é mais importante ainda. Por isso, meus amores, mais uma linda canção para a gente ouvir. Daniel, para ser feliz.

0: Que maravilha, né? Ouvimos o Daniel cantando Pra Ser Feliz, essa linda canção. Canção maravilhosa e uma mensagem linda essa música do Daniel. Agora é hora da gente fazer um intervalo, é pequenininho, continua por aí que eu já volto. Na volta tem belas canções, tem momentos especiais aqui no nosso Encontro Central. Já volto.
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4: 9:48.
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Olá, meus amores, apaixonados, estamos voltando com o Encontro Central. E nesta segunda parte, é hora de viver momentos e emoções com a nossa linda tradução, com uma parceria do nosso amigo Ailton César, que vem traduzir uma linda canção, Julio Iglesias, Crazy, a pedido da nossa ouvinte, Janete Menezes, sempre ligadinha com a gente. Ela pediu essa canção e vai ouvir hoje, na voz do nosso parceiro Ailton César, Julio Iglesias. Crazy, esta linda tradução.

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1: Você também pode pedir a sua tradução mandando mensagem para facebook.com/encontrocentral. A gente atende você. Um abraço a Janete, lá em Belém do Pará. Muito obrigado pelo carinho de sua audiência. Quero abraçar também a Lise, né, a nossa ouvinte, a Patrícia Lise, lá de Jaguariaiva, ligadinha com a gente. E ela e o Danilo, né, que são esse casal maravilhoso, sempre ligadinhos, curtindo o nosso programa. Você também. Peça, participe com a gente. É hora de se emocionar.

Quando Deus toma a frente da nossa vida, Ele nos cuida, Ele nos livra, Ele nos protege, Ele nos faz vencer. Deus faz com que a gente sinta-se feliz. É preciso acreditar, acreditar no melhor, no que é forte, no que é verdadeiro. Compartilhe sempre o que é bom, viva o que é bom. Como é bom sabermos que estamos aqui todas as noites, vivenciando o amor, partilhando o amor, com lindas canções, momentos bonitos e apaixonantes para você ouvir, amar e se apaixonar.

Como é bom, né, viver o amor. O amor que é uma experiência de vida. O amor que, às vezes, mesmo distante, está presente. O amor é bonito, o amor é forte. O amor é acessível. Às vezes simples, inocente, como as crianças. Às vezes o amor é grande e nos torna pequenos e desprovidos de desejos de grandeza. Às vezes o amor é como a primavera, mas que está presente em todas as estações do ano. O amor é atrevido, mas que sabe respeitar o coração da pessoa amada. É um amor que está sempre nos encontros, distante, perto, presente. O amor é encantador. Por isso a gente vive este encontro de amores.

É bom demais saber que você aproveita cada instante, cada minuto do nosso programa de amor, todos os dias, aqui na trilha sonora do seu rádio. Eu abraço você que está em qualquer parte desse Brasil, sintonizado, ouvindo o Encontro Central. Hora do intervalo é pequenininho, eu já volto trazendo mais canções para você. Música.

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1: 10 e 14.
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Este é o Encontro Central, Encontro de Apaixonados. Deixa eu mandar um abraço aqui para Regina Célia no Maranhão, tá ligadinha com a gente. Um grande abraço. A Mariane está em Petrópolis, no Rio de Janeiro. Outro abraço para ela. Cruz Leda, tá ligadinha com a gente na Bahia. Um abraço. Também lá está Clotildes, em Salvador, ligadinha sempre no Encontro Central. A Regina Soares está ligadinha com a gente em Palmas, no Tocantins. Também Dália Maria, ligadinha com a gente, vivenciando este encontro de amores no Piauí.

O amor transforma, o amor alegra, o amor faz a vida ser mais feliz em todos os sentidos. Amar é o mais verdadeiro ato de felicidade. Amar é fazer o outro feliz. Amar é sentir-se bem. Amar é poder dizer que o outro faz parte de nossa vida intensamente. Por isso, ame, viva, cuide do amor que você sente por aquela pessoa especial em seu coração.

0: Como é bom, né, viver o amor. O amor que é uma experiência de vida. O amor que às vezes, mesmo distante, está presente. O amor é bonito, o amor é forte. O amor é acessível. Às vezes simples, inocente como as crianças. Às vezes o amor é grande e nos torna pequenos e desprovidos de desejos de grandeza. Às vezes o amor é como a primavera, mas que está presente em todas as estações do ano. O amor é atrevido, mas que sabe respeitar o coração da pessoa amada. É um amor que está sempre nos encontros, distante, perto, presente. O amor é encantador. Por isso a gente vive este encontro de amores.
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Nós ouvimos uma linda canção, Band of Gold, Love, Songs Are Back Again, saudades e recordações. É o encontro central, encontro de apaixonados aqui na trilha sonora do seu rádio, para você que curte a nossa programação. Um abraço forte, vamos fazer um intervalo? Rapidinho já volto com o nosso último bloco de hoje.

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1: 10h41.
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Encontro Central, encontro de amores, o encontro de apaixonados na trilha sonora do seu rádio. É, falando de amor aos corações apaixonados, porque a vida é a prova mais difícil. Muitas pessoas fracassam porque tentam copiar as outras, sem perceber que cada um de nós é uma folha única, com questões diferentes. Tem mais canções para você ouvir e se apaixonar.

As canções de amor estão presentes todas as noites aqui no nosso Encontro Central, Encontro dos Amores Apaixonados. Apague com um sorriso toda a tristeza que lhe invade a alma. Assim não dará aos que te odeiam a alegria de te ver chorando, mas dará aos que te amam a alegria de te ver sorrindo.

Como é bom, né, viver o amor. O amor que é uma experiência de vida. O amor que às vezes, mesmo distante, está presente. O amor é bonito, o amor é forte. O amor é acessível. Às vezes simples, inocente como as crianças. Às vezes o amor é grande e nos torna pequenos e desprovidos de desejos de grandeza. Às vezes o amor é como a primavera, mas que está presente em todas as estações do ano. O amor é atrevido, mas que sabe respeitar o coração da pessoa amada. É um amor que está sempre nos encontros, distante, perto, presente. O amor é encantador. Por isso a gente vive este encontro de amores.

Foi bom demais ficar juntinho com vocês nesta noite maravilhosa. Muito obrigado pelo carinho, por sua audiência. Você que nos ouve em diversas partes do Brasil, na sua rádio, acompanhando o nosso Encontro Central. Um forte abraço. Amanhã, quinta-feira, vamos estar juntinhos novamente por aqui, falando de amor aos corações apaixonados. Um forte abraço, fiquem com Deus e até amanhã.

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0: Obrigado.
1: Obrigadão, Estou. Obrigado. Muito obrigado.
2: 11:26.

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1: 1:56.

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1: 4 horas.

0: aí, como é que tá seu coração, hein? Hã? Pode soltar as rédeas, que agora o bicho vai pegar. Como é que tá a sua vida? Quantas coisas de errado a gente tem feito? E a vida tá aí para nos ensinar. Como diz o provérbio chinês, a gente luta tanto em busca de coisas e quando chega um determinado tempo a gente viu que estamos errados. Porque o dinheiro compra a casa, mas não te dá o lar. O dinheiro compra a cama, mas não te dá o sono. O dinheiro compra o livro, mas não te dá a sabedoria. O dinheiro compra o crucifixo, mas não te dá a fé. O dinheiro tem comprado até o remédio, mas não tem te dado a saúde. Não que você tenha que parar, estacionar, não é nada disso. Vá em busca dos seus sonhos, lute. Nunca deixe que o medo atrapalhe os seus sonhos. Mas nunca se esqueça da sua família, dos seus amigos, dos seus pais e de quem te ama, que é a coisa mais verdadeira, principalmente dos seus filhos. Preste atenção, minha gente, no que tenho para dizer. Esse fato é muito triste e jamais vou esquecer. Existia um cidadão ganancioso demais. Só pensava em poder e em bens materiais. Tinha uma esposa mal amada e um filho por nome Juninho, a quem pouco dava atenção e jamais dava carinho. O pai ignorava a família e só pensava no dinheiro. Não tinha morada certa, nem tampouco paradeiro. Quantas vezes a mãe ao lado de seu filhinho passavam Natal, aniversários e outros dias sozinhos. O filho às vezes chorava, querendo o pai encontrar. E a mãe sempre dizia, querendo lhe consolar: seu pai está trabalhando para mais conforto nos dar. O pai sempre viajando por este chão brasileiro, não media as consequências para ganhar o seu dinheiro. Certa vez um bom dinheiro ele conseguiu ganhar, comprou o carro importado que ele vivia sonhar. E depois de um bom tempo, com a família veio encontrar. Chegou em casa no seu carro dirigindo, e para sua família foi logo se exibindo. Era um carro de luxo da cor azul do céu, que para todos ele mostrava, como se fosse um troféu. O filho com saudade, perto do pai chegava, mas ele não dava atenção, nem sequer para o filho olhava. O homem só falava do carro, até parecia louco. Depois de algum tempo, resolveu descansar um pouco. O pai foi dormir, o garoto ficou acordado, olhando para aquele carro, viu uma sujeira do lado. Na inocência de criança, querendo o pai ajudar, pegou um balde de água para o carro lavar, pegou uma bucha de aço e começou a esfregar. Depois, com simplicidade, foi correndo o pai acordar. O homem, ao ver o carro todo arranhado, parecia um animal feroz e descontrolado. E como um demente que não sabe o que faz, nas mãozinhas do menino começou a bater. A mãe, num quarto trancada, não podia seu filho ajudar, vendo o pai com muito ódio o garoto castigar. O pai, mostrando maldade, em pedir não deixava que a mãe buscasse socorro para seu filho que ali chorava. 3 dias se passaram de sofrimento sentido, até que o pai foi consertar o carro. Aí o filho pôde ser socorrido. O médico deu a notícia, tão triste de se escutar: mãe, a mãozinha de seu filho teremos que amputar. Em estado de choque, a mãe foi internada, e naquele mesmo dia a cirurgia foi marcada. Passaram-se alguns dias e o pai foi avisado. A notícia deixou o homem totalmente desesperado. Saiu correndo para o hospital onde seu filho estava internado. Quando viu seu filho com a mão amputada, começou a chorar. O menino abraçou e quis o pai consolar. Na inocência de criança, para o pai começou a falar: papai, eu nunca mais vou fazer você chorar, pois eu não tenho minha mãozinha para o seu carro arranhar. O homem saiu correndo sem saber o que fazer. com tanta dor e remorso, não queria mais viver, não tinha mais solução, não tinha mais outro jeito. Pegou então uma arma e, sem pensar, atirou contra o próprio peito. Aquele tiro tirou a vida em poucos instantes de um homem egoísta, covarde e ignorante. Termina essa triste história e espero não ouvir outras iguais. E deixo aqui uma mensagem para filhos e pais. Na vida, coisas mais importantes do que bens materiais.
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Obrigado, amigo Tião Carreiro, pela emoção de estar aqui presente, cantando com a gente. E receba essa homenagem do fundo dos nossos corações, por tudo que você representa para a nossa música sertaneja.

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1: 4h45.

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1: 5 e 3.

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2: Meus amigos, se nesse momento algum de vocês me perguntasse onde estão os meus passos, eu não saberia dizer. 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
4: 6 horas e 30 minutos.
5: Começa agora no seu rádio o programa Manhã de Fé. Eu quero convidar você, meu amigo ou minha amiga que está nos escutando, a ficar em sintonia com essa emissora durante todo o nosso programa. Se você ligou o seu rádio, você não está nos ouvindo por acaso. Deus está com um propósito para você, colocando pessoas boas no seu caminho para te ajudar. Se você está passando por momentos difíceis na sua vida, se você sofre com o vício da bebida ou tem algum ente querido seu passando por esse constrangimento do vício no alcoolismo, pare e nos escute, porque são centenas de pessoas que já se libertaram do vício através dos trabalhos dos maiores médiuns videntes do Brasil, o mestre Daniel de Oxalá e o mestre Renato de Ogum. Durante esse programa você vai ouvir o testemunho de muitas pessoas que estavam com a vida destruída e depois dos trabalhos dos médiuns videntes mestre Daniel de Oxalá e mestre Renato de Ogum, tiveram suas vidas reestruturadas. São casais que estavam separados, pessoas que viviam em relacionamento abusivos, brigas, intrigas. Hoje, após os trabalhos, essas pessoas dão depoimentos que tiveram as suas vidas renovadas. Pessoas que estavam chorando em filas de hospitais, muitos deles, como você, meu amigo ou minha amiga. Essas pessoas tiveram a fé e procuraram o mestre Daniel de Oxalá e o mestre Renato de Ogum e tiveram resultados, porque eles trabalham com a verdade e solucionam todos os problemas em dias e horas marcadas. Meu amigo ou minha amiga, você que está nos ouvindo, não desligue o seu rádio, não deixe que a energia negativa te tire do caminho certo. Procure os médiuns videntes, mestre Daniel de Oxalá e mestre Renato de Ogum, e resolva de uma vez por todas todos os seus problemas. 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
6: Meu amigo e minha amiga, aquele meu bom dia, aquele meu boa tarde, aquele feliz dia. Que Deus te abençoe, que Deus te proteja, levando muita paz, saúde, luz e proteção, sabedoria para a tua vida, para o teu lar, para a tua família. Está no ar o programa Uma Luz em Sua Vida, com este amigo de hoje, amanhã e sempre, esse que aqui vos fala, o mestre Daniel de Oxalá. Este programa é um programa que ele é espírita, é um programa aconselhativo, onde tem o objetivo e a capacidade de levar aos menos favorecidos pela sorte as soluções para os seus problemas. E quem é que não tem problemas em sua vida? Eu quero dizer a você, meu amigo, e a você, minha amiga, que todo problema tem a sua solução. Toda doença existe a sua cura. Para isso é preciso que você procure a pessoa certa, o local correto, na hora exata que você deve estar a procurar. Porque Deus disse: filho, faz por ti que eu te ajudarei. Procura que tu encontras. Te livra dos mal, que eu te livrarei dos ais. Bata nas portas fechadas, que certamente as certas se abrirão. Então, meu irmão, então, minha irmã, você que me ouve, você que me escuta neste prezado momento, você não está ouvindo, não está me escutando à toa. É Deus que coloca tudo na hora certa, no tempo certo. Portanto, meu irmão, portanto, minha irmã, você que está me ouvindo, você que está me escutando neste prezado momento, e Deus está tocando no teu coração, está mostrando o caminho, a porta que você deve bater, a porta que você deve ir atrás. Se você está sofrendo, se você está sofrendo por uma doença misteriosa, muitas vezes você já fez exames e mais exames, e nos exames não constou nada. Faz mais exames e cada dia que passa só aumenta mais o teu sofrimento, porque você fica procurando, procurando e não está encontrando. Você é aquela pessoa que está fazendo os exames e nos exames não consta nada. Consta que você é uma pessoa que não tem aquela doença, não tem nenhum tipo de doença. Mas a cada dia que passa, você vem sofrendo e vem chorando. Meu amigo e minha amiga, é porque a tua doença, ela não é material. Ela vai ser espiritual. Se você é aquela pessoa que faz exames, nos exames não está custando nada, você toma remédio, é a mesma coisa de estar tomando água de um pote. A água de um pote sai até melhor porque enche a tua barriga e sacia a tua sede. Se você é aquela pessoa que está tomando remédio para tirar uma dor e não está tirando, está tomando remédio para dormir e muitas vezes não dorme, para se acalmar e não se acalma, pode procurar pessoas capacitadas, porque o teu problema é espiritual. Então você já sabe, qualquer problema espiritual em tua vida, nos procure. Procure esse amigo de hoje e sempre, o mestre Daniel de Oxalá. Porque se o teu problema for material, não te passarei um comprimido sequer, mas te indicarei o local que você deve procurar para fazer o teu exame e ver o que está acontecendo. Se o teu problema, sendo ele espiritual, aí vai ser contido comigo mesmo. Aí eu vou lhe dizer como tudo começou e como tudo pode terminar. Em nome de Jesus, eu irei lhe revelar, irei lhe mostrar o que está te prejudicando, quem estará por trás disso, e lhe darei o resultado até mesmo em dias contados. Porque abaixo de Deus e através do meu dom da mediunidade, através dos meus guias e dos meus orixás, abaixo de Deus eu não te prometo, abaixo de Deus eu lhe revelo e lhe mostro e quebro todo o mal que estiver a te prejudicar. Porque eu faço e desfaço qualquer tipo de trabalho, sendo ele da parte espiritual.
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7: Um meu bom dia a todos. Hoje mais um dia abençoado, mais um dia de atendimento. E hoje, graças a Deus, estamos com um relato de uma pessoa aqui da cidade que nos procurou e hoje está aqui para conversarmos e ela dizer com suas palavras do atendimento do trabalho do Mestre Daniel de Oxalá e Mestre Renato Hugo. Você deseja falar seu nome ou não pode? Você mora aqui mesmo, mora no interior?
8: Mestre, eu moro na cidade de Canhotim mesmo, mas eu gostaria de não falar meu nome, porque eu sou uma pessoa muito conhecida e tenho um pouco de vergonha, porque tem umas pessoas que não aceitam o que a gente vai atrás para resolver um problema.
7: É. Muitas pessoas têm ainda esse pensamento, né? Aí você nos procurou, hoje está aqui para conversarmos, né, do atendimento. Graças a Deus está dando certo, né? Está bem concluído, está finalizado. Você nos procurou aqui para que sentido?
8: Mestre, eu procurei o atendimento, mestre Daniel de Oxalá e Renato de Ogum, porque tinha um problema na minha casa com meu pai há muito tempo. A gente vinha lutando com ele para saber, levava em médico, médicos e nenhum resolvia o problema. Dizia que era depressão, dizia que era coisa. Ele não dormia, não deixava ninguém dormir, falando, dizendo que tinha alguém conversando com ele. Só falava em matar as pessoas, em sair andando por aí. E nós já não sabíamos mais o que fazer. Já tinha ido em várias casas também de rezador. Nenhum conseguiu resolver. Aí eu estava escutando na rádio e pensei, eu vou tentar mais uma vez para ver se vai dar certo. E graças a Deus e o Senhor, deu certo.
7: Que bom. Eles ficavam escutando as vozes, né? E as vozes ficavam falando com ele, né?
8: Era.
7: E tinha dia de você nem mesmo dormir, né? Com medo, escondia. Aquele dia você me disse que vocês escondiam faca, galfo, né? Dentro de sua casa era tudo as coisas escondidas, né? Era por conta que ele estava nesse estado.
8: Era, mestre, e também porque ele só falava em matar minha mãe. Sempre que ia almoçar ou que ia jantar, dizia que tinha botado veneno na comida, dizia que tinha gente lá entrando na casa, dizendo que tava dando veneno pra ela botar na comida, aí tinha que esconder tudo. Porque a gente tinha medo, porque às vezes a pessoa dorme e ele ficava acordado, passava noites e noites em claro, conversando, xingando.
7: Mas ali é que a gente lhe mostrou e revelou, né? A situação que tava de uma magia que tinha feito com ele, né? Você viu, né? Seguiu em frente e hoje, graças a Deus, tá aqui agradecendo, né? Gostou do trabalho?
8: Gostei muito. Eu indico 100%, porque hoje em dia meu pai é outra pessoa. Já dorme, é calmo, conversa normal, ninguém vê ele falando com vozes mais. Ninguém vê. Antes ele não podia fazer qualquer coisa, que ele era só falando toda hora. E você olhava e não tinha ninguém. E ele falava que tinha gente falando com ele.
7: Mas hoje, graças a Deus, ele não tá mais, né? Graças a Deus aos trabalhos. Eu fico muito feliz, muito contente de poder te ajudar, de ajudar a sua família. Sei que muita gente não acredita. E hoje, quando vê o resultado, né? Porque pararam de procurar a medicina, né? Pararam de procurar outros terreiros também, né? Porque às vezes também a pessoa fica desanimada, né? Porque já vai em várias casas e não vê o resultado positivo, né? Aí às vezes já fica com desconfiança e não quer mais procurar, não é verdade?
8: É verdade, mestre. Mas hoje eu posso falar que quando pergunta onde foi que a gente levou, o que foi que a gente fez, que ele tá diferente, porque todo mundo percebe, né? Todo mundo da cidade que conhece via o jeito dele. Às vezes chamava ele até de doido. E a gente falou que a gente levou ele no redador. E não tava, tinha gente que não tinha muita fé, por causa das outras casas que já tinha ido. Mas eu vim com a fé que dessa vez ia dar certo, e graças a Deus dessa vez deu certo.
7: Graças a Deus, minha filha, graças a Deus e graças a Deus, né? Aos trabalhos, aos guias espirituais. Hoje está feliz, hoje está contente, agradecendo, né? E mais uma vez mostramos para aqueles que duvidavam, né? Muita gente duvidava, até mesmo por conta de dessa coisa que a gente já contou, né? De ter já procurado outras pessoas, né? E fica com aquele medo, não é verdade?
8: Verdade, mestre.
7: E aí hoje, graças a Deus, deu certo. Só tenho a agradecer, né? Agradecer a Deus, agradecer a você, agradecer a sua família por nos ter nos dado este voto de confiança, né? Esta credibilidade. Sei que é muito difícil. Sei que até mesmo muitas pessoas como vocês, estão aí, sem querer vir, por conta que já procurou e não encontrou, né? Mas a gente não deve julgar um livro pela capa. Deus tocou no seu coração, né? Ouvindo o programa, você veio e hoje gostou do trabalho?
8: Gostei, mestre.
7: Gostou muito ou gostou pouco?
8: Gostei muito, mestre.
7: Graças a Deus, meu irmãozinho, graças a Deus. Só tenho a lhe agradecer a você, porque não é todo mundo. Tem pessoas que vêm aqui, tem um resultado positivo, mas não podem gravar, até mesmo você, né? Que tem pessoas de sua família que não aceitam, né? Vê a cura, mas não quer acreditar que foi um trabalho, não é verdade?
8: É verdade, mestre.
7: Mas você indica, se passar de novo, sua fé em Deus não irá passar com o seu pai, não. Quando passar com outra pessoa, né? Porque tem muita gente ruim no mundo, tem muita gente, como fizeram um trabalho para seu pai na encruzilhada, como a gente mostrou, pode fazer até mesmo para um filho seu, até mesmo para um conhecido. Se você vê que é um relato assim espiritual, você nos indica?
8: Eu indico 100%, mestre.
7: Porque
8: 100%,
7: já veio,
8: porque,
7: né?
8: Porque como já resolveu o nosso problema, graças a Deus, eu vou indicar a quem vier falar a mim, a quem vier dizer a mim que tem algum problema e eu percebeu, mando procurar o senhor na hora.
7: Porque na hora que seu pai, né, vai perguntar, né?
8: É, sempre todo mundo tá perguntando já. Pergunta o que foi que aconteceu, que ele tá mais calmo, que ele tá
7: normal, né?
8: Andando normal, não anda mais conversando sozinho. Aí todo mundo quer saber o que foi que aconteceu.
7: Não
8: aí
7: tá mais tomando remédio, né?
8: É, aí eu sempre falo.
7: Porque mesmo quando tomava remédio, parece que lá ainda ficava brigando, né?
8: Ficava.
7: Aquele estágio feito, né? Chama.
8: Era uma vez ou outra que eles faziam o efeito.
7: Mas hoje, graças a Deus, meu filho, a gente só tem que agradecer a Deus e aos orixás, né? Esse foi mais um relato, né? Mais uma conversa de uma pessoa aqui da cidade que nos procurou. E hoje, graças a Deus, está aí agradecendo. Que Deus abençoe, que Deus proteja as pessoas, a gente e os nossos trabalhos.
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7: Meu amigo e minha amiga, muita gente por aí fala que o pior veneno é o veneno da serpente de uma cobra cascavel. Mas meu amigo e minha amiga, meu senhor e minha senhora, eu te digo ao contrário, o pior veneno que existe é o veneno do olho grande, da inveja, daquela pessoa maldosa que vive a te destruir. Porque o invejoso, ele não quer ter o que você tem, ele não quer batalhar como você batalha. Ele não quer ter a tua alegria, ele não quer ter a tua família, ele não quer ter o teu dinheiro, ele não quer ter a tua dificuldade, ele não quer ter nada do que você tem. Ele somente quer uma coisa, que você não tenha, que você não seja feliz, que você não seja capacitado de obter um móvel, de obter uma conquista. Então, meu amigo, ele, a inveja do olho grande, são a pior macumba que existe na face da terra. Porque não vem de longe, vem de pessoas que até mesmo a gente conhece, que a gente até mesmo conversa. Então, meu amigo, ei, minha amiga, uma cobra você pode se defender, uma cobra lhe mordendo você pode ter como tirar, você pode ter como se defender, você vendo. A inveja você não vê, você não sabe de onde vem. Muitas vezes vem até mesmo de uma pessoa que você gosta e até mesmo de quem você ajuda. Porque, meu irmão, ele, de tudo existe e de tudo há. Muitas vezes, meu amigo, minha amiga, você é aquela pessoa que já foi na casa de A, de B, de C, de fulano e de ciclano. Muitas vezes, meu irmão, minha irmã, você já bateu em todas as portas. Nesse momento pode estar aí, cansado de procurar, cansado de tentar. Quero te pedir, meu amigo, quero te pedir, minha amiga, eu venho aqui em nome de Deus, do Pai, do Filho e do Espírito Santo. Se você está me ouvindo nesse prezado momento, é porque você foi escolhido para ouvir uma pessoa que pode realmente te ajudar. Você aí que sofre, que bebe, quando bebe não se domina, quando bebe se transforma em um monstro, em um bicho,
10: Muitas vezes chega em casa, não respeita o pai, não respeita a mãe, quer bater em todo mundo, quebra tudo, no outro dia não se lembra de nada do que aconteceu. Muitas vezes lhe digam, mas você não acredita, porque você não se lembra. Muitas vezes você nem se lembra, ao tomar a primeira dose você já por ali apaga. Não sabe quem te levou para casa, não sabe como chegou até o seu local que você acordou naquele prezado momento. Você quer, meu amigo, minha amiga, deixar o vício da bebida, o vício da embriaguez? Muitas vezes você já tem lutado, já tem tentado tanto, já vem sofrido e não tem conseguido. Eu estou te perguntando, você quer deixar de uma vez por todas? Nos procure, que abaixo de Deus, não te prometo, irei te mostrar e realizar, e lhe mostrar e lhe provar que nunca mais você colocará bebida alguma em um copo para beber. Muitas vezes você está se perguntando, meu filho não pode ir porque não acredita. Ah, se falar isso para ele, ele vai virar um monstro, porque ele não acredita, diga que está mentindo, tal, tal, tal, blá, blá, blá. Não vou levar o meu pai, não vou levar o meu avô, um ente querido da tua vida. Eu quero dizer a você que essa pessoa, não, se quiser vir, muito bem. Se ela não quiser vir, você pode trazer uma foto, a data de nascimento e o nome de batismo completo. E eu irei lhe mostrar que abaixo de Deus, e através dos meus trabalhos, essa pessoa passará a enjoar a bebida, a odiar a bebida, igualmente o demônio odia Deus. Seja qual for o teu problema, não te desespere. Traga ele até a minha pessoa, que abaixo de Deus você terá um problema. E eu lhe mostrarei a solução. 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
13: Meus caros amigos e amigas, que nesse momento você prepara aí o seu copo com água, que nós vamos um momento de oração, vamos um momento de paz, vamos um momento de transformação na sua vida. Se você é essa pessoa que não tem fé, faça apenas o experimento. Coloque esse copo com água do lado do seu aparelho de som. Quando eu terminar de fazer essa oração, eu vou te indicar como você deverá utilizar um pouco desta água na sua casa, na sua vida. Chagas abertas, o coração sagrado de todo amor e bondade. Que o sangue do Senhor Jesus Cristo no meu corpo se derrame, para que hoje e sempre eu ando bem vestido, eu ando bem calçado, eu ando bem armado com as armas de São Jorge, para que meus inimigos, vivos, vizinhos ou inimigos, tendo pés não me alcance, tendo mãos não me toque e tendo olhos não me enxergue, e nem com pensamento algum poderá fazer o mal contra a minha pessoa. E aquele que tentar fazer o mal contra a minha pessoa ficará debaixo do meu pé esquerdo, assim como ficou o dragão debaixo das patas do cavalo guerreiro de São Jorge. Amém, Jesus. Amigos e amigas, a todos vocês que acabou de participar desse momento de paz, de fé e de oração, pegue o teu copo com água. Pegou o teu copo com água? Desta água, você lave a chave da sua casa, a chave do seu transporte. Se tem alguma enfermidade por dentro do teu corpo, você tome 3 goles desta água. Se tem alguma ferida afetada por fora do teu corpo, dores de cabeça, lave aquela região afetada com um pouco desta água. O restante desta água você joga nos 4 cantos da sua casa ou no teu estabelecimento comerciais, que será para afastar inveja, olho grande e qualquer tipo de demanda espiritual na sua vida. Por aqui nós finalizamos o programa de hoje. Prometemos voltar amanhã com mais uma programação normal, se o nosso bom Pai nos permitir. Fique todos com Deus e um beijão nas crianças, que são a esperança de hoje e o futuro de amanhã.
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16: 7 horas.
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0: 7 e 17.
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0: E tome forró! Oi, pessoal, tranquilo? Maravilha! Vamos que vamos então por cá, fazendo companhia pra você que tá ligadão e curtindo o nosso som. Já é quinta-feira, né? 28 de maio. Pois é, pois é, pois é. Estamos chegando e vamos fazer festa muito boa no seu daio. Pra você que tá por aí, seja bem-vindo. Cola aqui na sua rádio e vamos ouvir sempre as melhores. E pra começar, já tem a nossa primeira. Sou Aeronil do Tex, estamos no ar agora com Nação Forrozeira.

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7: 7h42.
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10: Muito bem, né? Já tamo de volta e a música não para. Uma atrás da outra, só pra você.
11: Sacação.

0: Moção Forrozeira vai dar um tempinho, mas daqui a pouquinho tamo de volta. É já mesmo, tá? Fica aí, volta já.
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5: 8 e 9.
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8: Pra você que tá conectado aí, curtindo nosso som, já tamo de volta por cá. Aproveitar e mandar um abraço aí pra você que tá fazendo aniversário hoje, quinta-feira, dia 28 de maio. Bacana, né? Bom demais quem faz aniversário hoje. Hoje é bacana, né? Porque hoje é dia do hambúrguer. Quinta-feira, dia do hambúrguer. Pode comemorar com muitos hambúrgueres. Também dia do ceramista, dia nacional de luta pela redução da mortalidade materna, e também dia de São Germano de Paris. Muita coisa hoje. Daqui a pouquinho eu falo mais, porque é hora de ouvir música.

0: Aline, tá na hora do nosso intervalo, mas daqui a pouquinho eu tô de volta. Papum, fica aí. Volte já.
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1: 8:37.
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5: Maravilha, vamos continuando com o nosso Mega Nação Forrozeira. Dia Mundial do Brincar. Vamos brincar hoje. Dia também do que? Internacional do Dignidade. Dia da Dignidade Menstrual. Diretor, foi. Dia de São Germano, dia também do hambúrguer. Vamos comer um hambúrguer hoje, diretor? Pode pedir pra nós hoje, diretor. Uma comemoração une as pessoas em todo mundo por uma paixão comum. O hambúrguer, uma combinação perfeita de carne na chapa, queijo derretido e molho dentro ou fora do pão. Deu água na boca? Então peço o seu, eu tô pedindo meu aqui, vamos continuar.

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0: Essa dupla que está arrebentando aí tem história. Marcelo e Raiane! Edson Lima!
1: Limão com mel!
0: Ei! Sejam bem-vindos!

0: Maravilha, professora Galdosso, nação forrozeira. Obrigado aí, pessoal. Boa quinta-feira. Papai do Senhor te abençoe. Tchau, tchau. A gente se vê amanhã, se Deus permitir, mas com mais uma sexta. Valeu, valeu.
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7: A Assembleia Legislativa da Bahia aprovou o abono extraordinário do precatório do Fundo de Manutenção e Desenvolvimento do Ensino Fundamental e Valorização do Magistério, o Fundef, destinado aos professores da educação básica. Também foram aprovados outros dois projetos de lei: gratificação de professores que atuam nas comunidades de atendimento socioeducativo, conversão da licença-prêmio em pecúnia para cargos de gestão. Segundo a Secretaria de Educação, os projetos devem ser sancionados nos próximos dias pelo governador Jerônimo Rodrigues. O governo estima que a proposta, que prevê o pagamento do abono extraordinário precatório, beneficie mais de 85 mil servidores, considerando os dados atuais da Secretaria da Educação do Estado e da Superintendência da Previdência, vinculada à Secretaria de Administração. Ponta Aguda Notícias, próxima informação às 10h15.
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2: Quintou por aqui, 28 de maio. Estamos chegando para mais uma super manhã especial com você aqui na rádio número 1 do seu coração, na Ponta Aguda FM. O nosso Manhã Total com apoio cultural do Supermercado Escala Pomada Santo Gel, Itaposto e Cacau Show Itatim tá começando. Daqui a pouquinho tem previsões para o seu signo com Jane de Paula e tem a sua participação pelo 75981371499. Por aqui, Rameses Oliveira contigo até o meio-dia. A partir de agora, vem comigo.
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1: Olá, amores! Chegando por aqui trazendo previsões astrológicas para você a partir de agora, né? Hoje, quinta-feira, 28 de maio de 2026. E 28 de maio é dia do hambúrguer. Opa! Que tal te mandar um pra gente aqui, hein? Vou aceitar com muito carinho, tá? Dia do ceramista também hoje, hoje é dia nacional de luta pela redução da mortalidade materna, dia de São Germano de Paris, né? Hoje é dia internacional da luta pela saúde da mulher, dia também mundial do brincar, é, e dia internacional da dignidade menstrual. É seu aniversário? Ah, então parabéns pra você, nesta data querida, pode trazer hambúrguer pra gente comemorar por aqui, tá? Não tem problema, não. Gente, aproveita e comemora seu aniversário, dia do hambúrguer também, tá? Previsões astrológicas chegando e trazendo aí as suas previsões para Áries, Touro, Gêmeos e Câncer.
2: Áries, de 21 de março a 20 de abril.
1: Áries, bom dia! Hoje você sentirá o desejo de desacelerar e se recolher, tá? O lar se tornará um verdadeiro refúgio. Será também um dia significativo para os relacionamentos familiares e amorosos. Ainda assim, essas conexões poderão lhe afetar intensamente, despertando sentimentos de carência ou melancolia. O número é 59 e a cor azul.
2: Touro, de 21 de abril a 20 de maio.
1: Touro, bom dia pra você. O desejo de sair de casa, se comunicar e encontrar pessoas interessantes estará em evidência. Com isso, poderá ser muito influenciado pelos acontecimentos ao seu redor. Ademais, as viagens curtas serão favorecidas. Por outro lado, haverá chance de desenvolvimentos nas parcerias, despertando insegurança. Hoje a cor é prata, número 7.
2: Gêmeos, de 21 de maio a 20 de junho.
1: Gêmeos, o dia será favorável para finanças e as tarefas cotidianas, com boas oportunidades para investir em suas habilidades profissionais e econômicas também. O desejo de estabilidade e conforto nessas áreas estará em destaque. No entanto, será importante evitar gastos desnecessários, motivados por carências emocionais, tá? A cor é cobre, número 36.
2: Câncer, de 21 de junho a 22 de julho.
1: Canceriano, você buscará a individualidade e bem-estar. Com isso, poderá se sentir mais otimista para iniciar ciclos e tomar decisões mais assertivas. Entretanto, haverá a possibilidade de desafios, o que exigirá que amadureça as experiências e lide com as próprias limitações. A cor é roxo, número 2. Voltamos bem rapidinho com previsões para Leão, Virgem, Libra e Escorpião. Combinado? Eu volto já.
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1: Já estamos de volta por aqui, trazendo previsões para você de Leão. É, Virgem, Libra e Escorpião, tá? Leoninos, a sensibilidade e a intuição estarão mais afloradas, o que levará a se concentrar no bem-estar interno e espiritual. Ao longo do processo, poderá compreender o que a sua alma precisa. No entanto, também tenderá a se confundir. Logo, procure ter clareza e evitar idealizações, tá? A cor é cobre, 38. Número de sorte.
2: Virgem, de 23 de agosto a 22 de setembro.
1: Virgem, hoje você se envolverá com as relações de amizade buscando acolhimento. Será possível que se sinta nutrido por essas interações, além de desejar cuidar dos amigos ou investir em causas que despertam um senso de comunidade. Em resumo, o dia favorecerá os laços afetivos. Vermelho é sua cor, número 20.
2: Libra, de 23 de setembro a 22 de outubro.
1: Libra, nesta quinta-feira você sentirá necessidade de segurança no setor profissional. Além disso, seus esforços serão percebidos pelos outros no ambiente de trabalho, tornando o dia favorável para estabelecer bases sólidas e buscar reconhecimento na carreira também. A cor é rosa, number one.
2: Escorpião, de 23 de outubro a 22 de novembro.
1: Escorpião, você buscará nutrir as suas ideias e se aprofundar em estudos sobre filosofias de vida ou culturas diferentes. Será um dia propício para expandir horizontes por meio de viagens ou aprendizados, guiando-se pela intuição. Como consequência, a segurança emocional virá da compreensão mais ampla do mundo e das próprias crenças. Para hoje a cor é preto, número 4. Voltamos bem rapidinho e trazendo previsões para Sagitário, Capricórnio, Aquário e Peixe.
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1: Já estamos de volta com as últimas previsões para hoje, quinta-feira, 28 de maio de 2026, né? Sagitário, bom dia! A quinta-feira será marcada por transformações, desapegos e relações. Por isso, procure acolher o lado obscuro da sua alma e realizar limpezas emocionais necessárias. Ainda hoje, poderá ter mais coragem para lidar com medo da perda e com o sentimento de escassez. Para hoje, número 29, a cor amarelo.
2: Capricórnio, de 22 de dezembro a 20 de janeiro.
1: Capricórnio, você estará mais sensível aos acontecimentos no campo afetivo e tanto suas emoções quanto as do parceiro ou parceira influenciarão diferentemente na dinâmica do relacionamento. O dia exigirá equilíbrio emocional. Ao agir com consciência, será possível fortalecer o vínculo do casal com amor e respeito. A cor é prata, número 13.
2: Aquário, de 21 de janeiro a 19 de fevereiro.
1: Aquário, bom dia! Hoje, os aquarianos se envolverão na organização da rotina de trabalho. Será um dia propício para investir nas habilidades profissionais e buscar aí o aperfeiçoamento. Porém, as suas mudanças de humor poderão afetar a saúde. Logo, procure fazer da disciplina uma ferramenta de segurança emocional. Vermelho é sua cor, número para hoje, 5.
2: Peixes, de 20 de fevereiro a 20 de março.
1: Peixes, bom dia pra você, pisciano. O desejo de se apaixonar e se divertir estará em alta hoje. Todavia, poderá surgir uma tensão no setor afetivo, o que exigirá que olhe com mais cuidado para as demonstrações de afeto e busque equilíbrio. Por fim, o dia será propício para exercer a criatividade e reconhecer o seu valor também, tá? Pra hoje, sua cor é lilás e seu número é 48. E é isso, a gente vai ficando por aqui, de volta amanhã com mais previsões astrológicas pra você que nos acompanha por aqui sempre, tá? Beijo no coração e ó, aproveita bastante a quinta-feira que tá só começando e a gente volta aqui amanhã logo cedinho com mais previsões pra você, tá? Cheirinho, tchau, tchau!

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6: O Ministério Público da Bahia recomendou a suspensão de um concurso promovido pela Câmara Municipal de Correntina, cidade no Oeste, após identificar indícios de irregularidades na organização do processo. As inscrições do certame encerraram na última segunda-feira e ofereceu vagas com salários de até R$7 mil. Por meio de nota, o Ministério Público detalhou que a medida foi assinada pela promotora de justiça Suelim Yasmine Braga e integra um inquérito civil que apura a composição do quadro de servidores do Legislativo da cidade. A investigação aponta uma desproporção entre os cargos comissionados e efetivos. Ponta Aguda Notícias, próxima informação às 11h15.
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0: O nosso Manhã Total contigo até o meio-dia, com apoio cultural do Supermercado Scala, Pomada Santo Gel, Itaposto e Cacau Show Itatim. Pra quem gosta do que é bom, é sempre bom ter você aqui com a gente.
1: Ramesses Oliveira.
0: Até o meio-dia. Tô contigo aqui na rádio número 1, 28 de maio.

10, perdeu o pai, Michele Andrade, Raí, sai a rodada. 10:32 na sua ponta aguda. Obrigado pela audiência. Dilcinho.

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0: Fã, Limão com Mel e Pabllo Preciso Ser Amado, teve Nayara Azevedo e Bonzinho que Trai, teve aqui na sua rádio Ponta Aguda, abraçar aqui a turma toda ligada com a gente aí na oficina da Macena, a sintonia com certeza batendo eco aí na Avenida Getúlio Vargas, hein? Oficina da Macena, bem pertinho da futura rodoviária. Nino se armou nessa aí, né, Nino? Você não é fraco não, tô ligado. 10h51, abraçar também Sandro Mototáxi. É, Sandrinho, tá também ouvindo a gente aí na oficina, dando grau, dando talento no carro. Legal. Hoje tem sessão, hein? 7h30 da noite, tem sessão da Câmara e a Rádio Ponta Aguda transmite tudo ao vivo pra você que fica ligado aqui em nossa programação. 10h51, daqui a pouquinho eu volto com muito mais, fica aí. Agora faltando 9 minutos para as 11.
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4: Um adolescente de 17 anos foi apreendida em flagrante, suspeita de participar de um esquema de extorsão após atrair um homem para um encontro marcado em aplicativo de mensagens em Santo Antônio de Jesus. Segundo a Polícia Civil, os suspeitos fizeram transferências bancárias e até um empréstimo em nome do homem, totalizando R$22 mil. De acordo com a polícia, a vítima procurou a delegacia após relatar que foi atraída para um encontro depois de um contato feito em um site de relacionamento. Ao chegar ao local combinado, a vítima foi ameaçada pelos suspeitos, que utilizaram uma máquina de choque e passaram a exigir dinheiro sob ameaça de divulgação de fotografias pessoais nas redes sociais. A Polícia Civil informou que as investigações continuam para identificar e localizar o segundo suspeito envolvido no caso. 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

0: Manhã Total tá no seu rádio, no seu coração, até o meio-dia com música boa.
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0: Aqui na Ponta Aguda FM 87,9 até o meio-dia. Bom demais ter você com a gente. 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Obrigado pela audiência, pelo carinho, pela sua sintonia de sempre. Abraço pra Marlene aí na Rua Nova, tá ligada? 11:17.

0: Rodrigo Cisa! Você é demais, mas... Muito obrigado, muito obrigado. Muito obrigado a todos vocês. Muito obrigado. Nunca vou esquecer esse dia.
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0: Albissa, obrigado, gente.
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1: Hoje, 28 de maio de 2026, homicídios de pessoas negras representam 77% do total de assassinatos no Brasil. Mulheres de 45 a 64 anos lideram o mercado de cannabis medicinal no país. Senado aprova aumento de piso salarial dos professores. Desmatamento no Brasil registra queda de 20,6% em 2025. Eu sou Ailton Moreno e o Rádio Notícias está no ar.
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0: Relatório Atlas da Violência 2026 aponta que o Brasil registrou 32.820 homicídios de pessoas negras em 2024, o que corresponde a 77% do total. Em média, 89,9 pessoas negras são assassinadas por dia. A taxa de mortalidade por homicídio entre negros é de 27,3 por 100 mil habitantes, contra 10,1 entre não negros, uma diferença de 170,3%. Uma pessoa negra tem 2,7 vezes mais chances de ser morta do que uma não negra. Em Alagoas, a população negra tem 23,3 vezes mais chances de ser vítima de homicídio. No Amapá, o risco relativo é de 16,7 vezes. Em Sergipe, 6,8 vezes. E na Paraíba, 5,5 vezes. Roraima é a exceção, com risco relativo de 0,5. De 2014 a 2024, foram 435.551 pessoas negras assassinadas, contra 132.156 não negras. Pesquisa inédita da Blizz Data revela que mulheres mais velhas e empregadas são as principais consumidoras de cannabis medicinal importada no Brasil. As mulheres de 55 a 64 anos lideram o segmento, representando 28,2% do total de pacientes, seguidas pelas de 45 a 54 anos, com 27,2%. Juntas, essas duas faixas etárias somam mais da metade das consumidoras. A maioria delas trabalha 79,9% e se exercita regularmente, 75,1%. As regiões Sudeste e Sul concentram 81,3% das pacientes. Os principais sintomas que motivam o tratamento são distúrbios do sono, 28,9%, dor crônica, 16,3%, transtorno de ansiedade, 14,9%, e depressão, 9,2%. Metade das entrevistadas declarou nunca ter usado cannabis antes do tratamento médico prescrito.
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0: 287 mil reais em espécie escondidos em sacos de lixo na casa de um servidor do Instituto Nacional do Seguro Social em Pernambuco, durante nova fase da operação sem desconto deflagrada na quarta-feira 27. Dois carros de luxo também foram apreendidos. A Polícia Federal e a Controladoria Geral da União cumpriram mandados de busca e apreensão no Distrito Federal em São Paulo, Pernambuco e Paraíba. A investigação mira um esquema nacional de desconto indevidos em aposentadorias e pensões do INSS, viabilizado por entidades associativas. Os desvios aconteceram entre 2019 e 2024, com prejuízo estimado em 6 bilhões de reais. O plenário do Senado aprovou a medida provisória que aumenta o piso salarial dos professores da educação básica pública para R$ 5.130,63. O impacto estimado nas contas públicas para 2026 é de até 6,4 bilhões de reais. O novo piso representa um aumento de 5,4%, acima da inflação de 3,9% no período. A medida altera a lei do piso salarial do magistério de 2008 e determina que o reajuste anual leve em conta a inflação e a variação de receita do Fundo de Manutenção da Educação Básica, Fundeb. A senadora relatora, professora Dorinha Seabra, defendeu a valorização docente para evitar um apagão de professores.
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0: 99 milhões de brasileiros às compras. Quem traz mais detalhes é Gabriel Nascimento.
2: Um levantamento da Confederação Nacional de Dirigentes Lojistas, do Serviço de Proteção ao Crédito e da Offerwise Pesquisas aponta que aproximadamente 99 milhões de consumidores devem adquirir produtos ou contratar serviços ligados ao mundial. 60% das pessoas pretendem fazer as compras para acompanhar a competição, o que transforma a Copa em um dos períodos mais relevantes para o varejo nacional. Raquel Prado, diretora comercial de uma malharia, destaca que a Copa do Mundo aumenta bastante as vendas.
3: Eu acho que um aumento de pelo menos 80% nas vendas. A gente teve semanas que boa parte das nossas vendas era de Copa.
2: Para o varejo, o período é considerado estratégico. O comércio físico segue liderando a preferência dos consumidores, com 89% planejando realizar compras presenciais, especialmente em supermercados e lojas de bairro. A maioria dos consumidores prefere assistir aos jogos em casa. Outros planejam assistir às competições em residências de amigos e familiares. De Belém, Gabriel Nascimento.
0: Pela primeira vez desde 2019, a área total de vegetação nativa desmatada no Brasil ficou abaixo de 1 milhão de hectares em um único ano, segundo o relatório anual do desmatamento no Brasil do MapBiomas. Foram desmatados 984.

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3: Paris, 28 de maio de 2026. Vamos aos destaques do noticiário internacional desta quinta-feira. Estados Unidos voltam a atacar Irã, que reage atingindo base americana nos confrontos mais graves desde o início do cessar-fogo. Na última noite, o exército americano abateu 4 drones iranianos na região do Estreito de Hormuz e bombardeou uma base terrestre no sul do Irã. A reação de Teherã foi imediata. O regime iraniano condenou uma violação da trégua e anunciou, nesta manhã, ter atingido uma base americana na região. A guerra entre Irã, Israel e os Estados Unidos derruba a popularidade de Donald Trump, que registra queda recorde. 3 meses após o início do conflito, 65% dos americanos estão insatisfeitos e 61% consideram que foi um erro o país se envolver nessa guerra. Além disso, 69% dos entrevistados avaliam que os esforços do presidente americano para reduzir o custo de vida são insuficientes. Israel continua bombardeando o sul do Líbano. Diversos ataques israelenses atingiram as principais cidades do sul do país nesta manhã, logo após o exército ter emitido um novo alerta para a população deixar a região considerada zona de combate contra o Hezbollah. Ao menos 11 pessoas morreram nos bombardeios nesta quinta no sul do país. Nessa manhã também, uma soldada israelense foi morta em um ataque de drone lançado pelo grupo xiita libanês, elevando para 24 o número de militares de Israel mortos desde a retomada do conflito no início de março. Alerta de onda de calor precoce chega à região parisiense. A capital francesa deve registrar nesta quinta 31 graus ao todo. 17 departamentos da França, cerca de um quarto do país, estão em alerta laranja, o penúltimo da escala. Esta é apenas a primeira das ondas de calor previstas para este verão europeu, apontam os especialistas, e o governo francês é criticado pela falta de preparo. Ao menos 7 pessoas morreram até agora em todo o país, a maioria delas por afogamento. Essa onda de calor precoce atinge vários países europeus. Na Itália, 4 cidades, incluindo Roma, foram colocadas em alerta vermelho nesta quinta-feira. A Bolívia vive uma rebelião contra um governo submisso aos Estados Unidos, diz o ex-presidente socialista Evo Morales em entrevista à AFP. O atual chefe de Estado boliviano de centro-direita, Rodrigo Paz, acusa Morales por estar por trás dos protestos de operários, camponeses, professores e caminhoneiros que exigem a renúncia do atual presidente boliviano. De Paris, Adriana Brandão, da Rádio França Internacional, em parceria com a agência Rádio.
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Alô, galera, chegando no Central Esportivo, hoje, quinta-feira, 28 de maio de 2026. Central Esportivo. Ontem tivemos jogos decisivos pelos campeonatos regionais. O Anápolis foi o campeão da Copa Centro-Oeste. Na noite de ontem, o Galo da Comarca foi até o estádio Kleber Andrade no Espírito Santo e acabou sendo derrotado pelo Rio Branco por 2-1. Como havia vencido na ida por 3-0, o time de Goiás conquistou o título inédito. O time capixaba abriu 2-0 ainda no primeiro tempo, mas Mila, nos acréscimos, fez o gol salvador. Campeão da Copa Centro-Oeste, o Anápolis conquistou a vaga direta para a terceira fase da Copa do Brasil 2017. Já pela Copa do Nordeste, o Vitória confirmou ontem a classificação para a final da Copa do Nordeste. Mesmo pressionado em vários momentos pelo ABC, o time baiano buscou a virada por 4-3 na Arena das Dunas. Com o triunfo,

O rubro-negro baiano selou a melhor campanha da competição e garantiu o direito de decidir o título em Salvador diante do Fortaleza. Na outra semifinal da Copa do Nordeste, o Fortaleza venceu o Sport por 2-0 na Ilha do Retiro e também garantiu classificação para a final. Os gols do Leão do Pici foram marcados pelos atacantes Militello e Vitinho. O Fortaleza tinha perdido por 2-1 no primeiro jogo, mas conseguiu reverter a desvantagem e está na final. Pela Copa Sul-Sudeste, a Chapecoense garantiu vaga na final após empate em 2-2 com o Novo Horizontino. Na ida, a equipe havia vencido por 2-0. A equipe catarinense carimbou o passaporte para enfrentar o Avaí na decisão. Avaí e Volta Redonda também se enfrentaram pelo jogo de volta da semifinal da Copa Sul-Sudeste. O jogo aconteceu no Ressacada, com empate na ida em 2-2 e o Leão da Ilha carimbou a classificação com a vitória por 3-0 jogando em casa. Os gols do Leão foram marcados por Alisson, Tylon e Daniel Penha. O Avaí enfrenta a Chapecoense na decisão. Da sala de redação do Central Esportivo, Manuel Silva.

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1: O Ministério Público da Bahia pediu à Justiça medidas urgentes para evitar o desabamento da capela Nossa Senhora da Piedade no Centro Histórico de Itaparica. O objetivo é garantir obras emergenciais no imóvel considerado patrimônio cultural. Em recurso apresentado neste mês, o MP defende a responsabilidade conjunta da Arquidiocese de Salvador, proprietária da capela, e da Prefeitura de Itaparica no custeio das intervenções. Em dezembro do ano passado, a Justiça determinou a interdição do espaço e uma série de medidas emergenciais, como escoramento das paredes, proteção da cobertura, limpeza e desculpinização da estrutura. O descumprimento poderia gerar uma multa diária de R$50 mil. Segundo o Ministério Público, as determinações foram cumpridas apenas parcialmente. O órgão alerta que a demora pode provocar a perda irreversível de um patrimônio histórico e cultural da Bahia. Agência Rádio Web, com informações do município de Itaparica, na Bahia.
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de volta, mais uma vez aqui no Central Esportivo, retornando para mais uma participação hoje, quinta-feira, 28 de maio de 2026. De volta com mais informações do esporte. 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Copa Libertadores da América, Fluminense vence e garante vaga na próxima fase. Corinthians perde em casa para Platense. A noite de quarta-feira foi de brasileiros em campo pela Copa Libertadores. O Fluminense garantiu a classificação para as oitavas de final. Na noite de ontem, o time carioca fez a sua parte no Maracanã e derrotou o Laguaira por 3-1 com gols de Savarino de pênalti, Hércules e Canóbio. A confirmação da vaga na próxima fase, no entanto, só se deu depois do apito final na Bolívia. O Independiente Rivadavia venceu Bolívar e ajudou o Fluminense a seguir na competição. Já o Corinthians, que estava garantido na primeira colocação do Grupo E e classificado para as oitavas de final da Libertadores, teve uma atuação ruim na Neoquímica Arena e perdeu para o Platense da Argentina por 2-0. Camisa 10 da equipe adversária, Zapiolo marcou os dois gols dos argentinos. A equipe de Fernando Diniz pouco levou perigo à meta rival e teve vários erros durante os 90 minutos. O resultado garantiu o clube de Buenos Aires na próxima fase do torneio continental. O Corinthians, mesmo com a derrota, se classificou em primeiro no grupo. Na sala de redação do Central Esportivo, Manuel Silva.

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1: O Ministério Público da Bahia lançou um painel online que reúne indicadores de alfabetização de todo o país. A ferramenta organiza dados dos estados e municípios participantes do Compromisso Nacional Criança Alfabetizada, o CNCA. O sistema foi desenvolvido pelo MP Baiano e já é usado como referência nacional para monitorar políticas públicas na educação. O painel BI da alfabetização foi apresentado ao Grupo de Trabalho Nacional do Projeto Ler é um Direito, do Conselho Nacional do Ministério Público. A plataforma permite acompanhar índices de alfabetização, comparar resultados e identificar regiões com maior dificuldade de aprendizagem. O coordenador da área de educação do Ministério Público da Bahia, o promotor de justiça Adriano Marques, destaca a importância da ferramenta para o acompanhamento das políticas públicas educacionais.
2: Esse monitoramento vai ser uma ferramenta muito útil. A gente já consegue hoje visualizar quais os municípios estão precisando de uma atenção especial, e não só o promotor de justiça, mas qualquer cidadão. É uma ferramenta muito importante esse painel criado pelo Ministério Público. Estamos felizes com esse painel e entendendo que é uma ferramenta muito valiosa.
1: A plataforma também ganhou uma área específica voltada para a educação de jovens e adultos, a EJA. Segundo o MP, os dados são organizados de forma visual, padronizada e acessível, reduzindo o número de coleta e aumentando a confiabilidade das informações usadas na tomada de decisões. Adriano Marques afirma que o painel amplia a capacidade de análise sobre diferentes realidades educacionais do país.
2: É uma ferramenta importantíssima para o promotor de justiça, porque também elimina as barreiras da distância. O promotor que está atuando aqui em Salvador e quiser ter a noção de como o estado está no índice de alfabetização na EJA, ele vai poder ter essa informação, não vai precisar pesquisar muito, num clique ele tem tudo isso através do painel. Então estamos bem satisfeitos, achamos que estamos no caminho certo nesse Ministério Público do futuro, que atua com base em evidências e de forma resolutiva.
1: A sistematização dos dados também já apresenta resultados práticos. Na Bahia, o painel ajudou no monitoramento de ações voltadas à alfabetização infantil. O estado registrou o maior crescimento proporcional do país nos indicadores de alfabetização. O índice passou de 36,6% em 2024 para 55% em 2025. O resultado superou a meta prevista para o período. Para o promotor Adriano Marques, os números mostram a importância do monitoramento contínuo das políticas educacionais.
2: A Bahia teve um maior crescimento no Brasil, saiu de 36,6% de crianças alfabetizadas na idade certa para 55%. Foi um trabalho de 100 dias com todos os municípios em que todas as organizações, instituições envolvidas com a educação se mobilizaram para que a gente pudesse tirar a Bahia do último lugar no índice de alfabetização. Então, muita felicidade, é um peso muito grande, né? E o monitoramento surgiu dessa necessidade de acompanhar a política pública com todo o avanço, com toda a situação atual dos municípios com relação ao índice da criança alfabetizada.
1: O painel foi criado pelo servidor da Coordenadoria de Gestão Estratégica do MP Baiano, Gerson Yamashita. Na escala nacional de alfabetização utilizada pelo CNCA, a Bahia avançou do nível 1 para o nível 2. 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

0: retornando mais uma vez aqui no Central Esportivo, de volta com mais uma participação hoje, quinta-feira, 28 de maio de 2026. De volta e trazendo muito mais informações esportivas.
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0: Copa Sul-Americana. Quarta-feira foi noite de brasileiros no torneio. A noite de quarta-feira foi de jogos pela Copa Sul-Americana e tivemos brasileiros em campo e classificados para a próxima fase. O Botafogo saiu atrás no placar, mas venceu Caracas por 3-1 ontem no encerramento da fase de grupos da Sul-Americana. Na Venezuela, o clube carioca entrou em campo já classificado e com a vitória carimbou a melhor campanha geral do torneio. O Atlético Mineiro também garantiu vaga nas oitavas de final da Copa Sul-Americana. Como em toda a campanha da fase de grupos, uma dose de emoção e sofrimento, tudo foi superado no segundo tempo ao jogar melhor e venceu o Puerto Cabello da Venezuela por 1-0 na noite de ontem na Arena MRV e garantiu a liderança do Grupo B. Bernard marcou o gol da classificação do Galo. O Vasco venceu Barracas Central por 3-0 em São Januário e garantiu classificação para os playoffs da Sul-Americana. A equipe teve dificuldade no início contra uma defesa muito fechada, mas contou com Adson para abrir o caminho. No primeiro tempo, o atacante marcou duas vezes e na segunda etapa fez a jogada que terminou com um gol de Rojas. Com o resultado, o Vasco chegou a 10 pontos e ficou em segundo lugar no Grupo G. O time vai jogar o play-off contra uma equipe da Copa Libertadores. Já o Bragantino garantiu a classificação para o play-off da Sul-Americana. A vaga foi confirmada após vencer o Carabobo por 2-0 no estádio Cícero de Souza Marques. Os gols da partida foram marcados no segundo tempo. Bragantino classificado para o play-off da Sul-Americana. Da sala de redação do Central Esportivo, Manuel Silva.

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2: 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E foi uma vitória acachapante do governo na quarta-feira na Câmara dos Deputados. Apenas 4 votos contrários na comissão especial, somente 22 votos contrários no primeiro turno e 19 votos contrários no segundo turno. A proposta de emenda à Constituição, que termina com a escala de trabalho 6-1, aquela na qual se trabalha por 6 dias na semana com apenas um dia de folga, foi aprovada por larga margem na Câmara dos Deputados e segue agora para o Senado. A construção dessa vitória foi bastante interessante desde segunda-feira, quando o relatório do deputado Léo Prates foi lido na comissão especial, instituindo o novo modelo no qual, no mínimo, o trabalhador trabalha por 5 dias na semana e folga 2 dias. O relatório foi lido, houve um pedido de vista do deputado Maurício Marcon, do PL, do Rio Grande do Sul, mas esse pedido de vista já estava previsto na agenda, que já tinha dado um dia para leitura, para análise dos deputados. Então, isso não atrasou a agenda. Então, quando chegou na quarta-feira pela manhã, o projeto estava pronto para ser votado e aí, enfim, as resistências a ele foram desmoronando. Primeiro, com as informações de que a sociedade apoia o fim da jornada 6-1 de forma maciça. Segundo pesquisa do Datafolha, 72%. Das pessoas aprovam o fim desse regime, desse modelo de trabalho. Então, diante disso, a oposição começou a ficar cada vez menor. O PL tentou uma manobra, passando a ser a favor da mudança, mas aí tentando ainda radicalizá-la, apoiando uma escala 4-3, 4 dias de trabalho e 3 dias de folga. Ficou claro para o governo que era uma manobra para tentar confundir as coisas. E aí, mais adiante, o próprio deputado Nicolas Ferreira, do PL de Minas Gerais, gravou um vídeo onde disse que realmente aquilo era uma manobra para criar confusão. Então, diante disso, a proposta foi avançando e na comissão especial acabou aprovada com 34 votos favoráveis e somente 4 votos contrários. Diante da certeza de que o apoio era grande, a maioria era expressiva, o presidente da Câmara, Hugo Mota, resolveu antecipar a sua agenda. A sua intenção era que o projeto fosse votado no plenário inicialmente na quinta-feira, mas diante ali da ampla margem obtida na comissão especial, Hugo Mota sentiu que havia condições de colocar o projeto logo em votação em plenário. Então, na sequência, ele levou o projeto para o plenário e ele foi aprovado no final da noite de quarta-feira, de novo por ampla maioria. 472 votos. É importante a gente frisar esse número porque o plenário total da Câmara dos Deputados são 513 deputados. Então, 472 deputados votaram a favor da PEC no primeiro turno e somente 22 contra. Logo em seguida, houve o segundo turno de votação, houve uma certa diminuição total do número de deputados presentes, mas a PEC teve nova votação expressiva, 461 votos favoráveis e 19 votos contrários. Ela, então, agora vai para o Senado e aí, então, fica a expectativa de como vai ser a votação ali. Porque, na véspera, o presidente do Senado, Davi Alcolumbre, disse a empresários que ali ele não faria uma tramitação rápida como foi a da Câmara, faria uma tramitação mais lenta. Ele disse isso a empresários que são contrários ao fim da escala 6x1. Mas será que Alcolumbre, diante dessa vitória expressiva, dessa votação acachapante que houve na Câmara, vai de fato sentar em cima da PEC no Senado? Muita gente agora, diante do resultado, acredita que não. A gente vai estar sempre acompanhando tudo para trazer para você a melhor análise e a melhor informação. Muito obrigado e até a próxima.
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rapaziada, eu tô chegando por aqui, opa, com mais um programa nosso, Central Hits, né, que acontece de segunda a sexta-feira. Essa é a nossa parada juntinhos a partir de agora. Eu, Xeris de Paulo, e você, né, é um prazer estar contigo, viu? Vai interagindo com a gente aqui, ó, já sabe, né? É, entra aí nas nossas redes sociais, baixe nosso app, fica bem à vontade e vem pra cá coladinho com a gente, né, porque a partir de agora tem o nosso Central Hits, que tá demais, viu? É, eu garanto, tá demais esse nosso Central Hits hoje. E olha só, gente, deixa eu ver por aqui quem tá ligadinho já com a gente, né? Beijinhos, beijinhos pra galera. Já no começo do nosso programa? Calma aí. Calma aí, que eu tô procurando fundo de verdade nessa história, né? Desta quinta-feira. Hoje, então, 28, gente. Hoje é dia do hambúrguer. Ai, que delícia. Que tal sairmos, né, depois do programa? Aí eu aceito o programa com você, tá? Pra comer um hambúrguer. Isso mesmo. Hoje é Dia Internacional da Dignidade Menstrual também. Ah, dia do ceramista, 28 de maio, né? Dia Nacional da Luta pela Redução da Mortalidade Materna. Hoje é dia de São Germano de Paris. Olha só. Dia Internacional da Luta pela Saúde da Mulher. É Dia Mundial do Brincar, né? Ah, eu tava só brincando então, tá? Então, bora de música por aqui, a gente só toca sucesso pra você a partir de agora, viu? Central Hits, trazendo sempre as melhores. E pra começar essa nossa quinta-feira aqui, tem sucesso, Felipe Araújo chegando. Daquele jeito, né? Estranho de novo. O que que acontece com Felipe Araújo, hein? Vamos curtir? Simbora!

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1: E olha só, a gente acabou de ouvir o sucesso aí do Panda, né? Eu te seguro. Então, gente, essa música aí, né? O Panda transforma as situações comuns de insegurança em uma declaração de amor. É baseada aí no apoio emocional verdadeiro, viu? É, a música tá aí, né? Se destacando por fugir dos clichês românticos e valorizando vulnerabilidade, né? Como mostra aí no verso, no dia que você se sente insegura, eu te seguro. Essa é a história da música do Panda aí, música lindona que a gente acabou de ouvir por aqui, ó, né? Vamos fazer o seguinte, eu volto já trazendo a sua na sequência, tá? É rapidinho a nossa volta, fica por aqui. Sai não, que não dá tempo não, viu? Volto já.

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2: 1:13.
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volta por aqui, ó, gente, trazendo esse sucesso aí, Union. É, que já foi sucesso em outras vozes. E agora, na voz do Ed Brito e do Samuel, né? Já sabe qual é? 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Você é a rosa que me dá calor. Ai, que delícia. Vamos curtir essa, gente. Sucesso do Ed Brito e Samuel.

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gente acabou de ouvir o sucesso da Nilly Davi, Não Mexe Nas Minhas Gavetas, né? Caramba, queria ter um cadeado pra trancar teu beijo. Olha só a letra dessa música, gente. Que delícia, né? É, o cara que tá falando, né? Não mexe nas minhas gavetas, não mexe com as minhas minas, né? Ou as minas podem falar pros caras, né? Não mexe nas minhas gavetas. Essa história aí fala de ter um cadeado pra trancar aí o amor, né? É, da sua vida. Então não chega perto das gavetas deles, viu, meninos? É, chegue não, viu? Porque vai dar cadeirada aí. Gostou? Quer mais? Essa música é sucesso, né, gente? Tá tocando aí em todas as paradas musicais. A gente volta bem rapidinho, te mandando aquele alô, tocando teu sucesso, porque ainda dá tempo por aqui, né? E ó, que vivam esta quinta-feira, né? Simbora! Eu

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Gente, já estamos de volta por aqui, né? Deixa eu mandar um alô pra galera, que tá todo mundo esperando já, né? Cobrando aquele alô. Celine, meu amor, beijos pra você. A Aurora também tá curtindo com a gente, né? Um beijão aí pro José. É, tá curtindo o João também, o Ravi, Gael, o Matheus, né? É, olha só, a Maria também tá sintonizada. A Lívia, Alice, Aline. Opa! Júlia, beijo pra você também, né? Quem pede música com a gente é a Liz. Tá pedindo, né, agora pra ouvir com a gente esse sucesso que tá tocando em todas as paradas musicais, né? E que traz uma história linda aí, né? De relacionamento, de mão dupla, né? Um tá indo, outro tá meio parado, devagar, né? Então é melhor terminar. Você acha assim também? Então me larga aí, por favor, né? Porque eu não consigo. Vai doer no começo, né? Mas, ó, eu vou me acostumando por aqui, né? Vamos curtir. João Bosco, Vinícius, Gustavo Lima, o trio perfeito na música Medida Protetiva. Linda demais.

Deus, que seja ex de verdade, né? Acabou de cantar aqui pra gente Henrique Juliano, nessa nossa quinta-feirona, fechando aqui o nosso Central Hits, né? Nossa sequência musical hoje, hein? Tava demais! Afinal de contas, a galera se preparando aí pra amanhã, sexta-feira, tem mais, viu, gente? Central Hits, eu e você de volta aqui. Beijo no coração! Não esquece o nosso encontro, hein? Tchau, tchau!

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4: O cantor Edson Gomes voltou a comentar sobre a polêmica envolvendo Daniela Mercury durante a entrega do troféu Armandinho e Irmãos Macedo, realizada em Salvador. Durante um show, o artista afirmou que não pretende processar a cantora após ela sugerir, durante o evento, que ele cometia violência contra a mulher. O desabafo foi publicado pelo pianista Scooby no TikTok. Na gravação, Edson Gomes afirmou que prefere não responder à ofensa judicialmente. Abre aspas. Eu não vou falar nada sobre este assunto. Não vou processá-la. O meu senhor me ensina a não devolver a ofensa. Declarou. E o cantor também aproveitou para aconselhar o público sobre como lidar com situações semelhantes. Abre aspas. Se alguém te ofendeu, deixe para lá. Deixe para ele resolver. Eu não quero ganhar dinheiro de ninguém. Fecha aspas. Ponta Aguda Notícias, com a próxima informação às 3h10.
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0: Muito bem, 2 horas e 14 minutos aqui na Ponta Aguda FM, na tarde desta quinta-feira, dia 28 de maio. E assim vamos começando mais um programa Deixa Rolar, que vai com vocês especialmente até as 4 horas da tarde e conta sempre com o apoio cultural da JG Variedades. 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E começamos o programa de hoje atendendo a pedidos. Vamos conferir.
1: Aí, toca Luciana da Mirabela, passa uma música para mim, Zezé de Camargo e Luciana, 2 corações e uma história.
0: Boa tarde, amiga Luciana. Aí sim, e pode deixar que eu coloco agora. E se você também quer pedir uma música aqui pra gente, é só chamar no 75-981-37-1499. Porque aqui é assim, você pede e a gente toca.

0: E aí, Lulinha e Romeu, Ela Falava Te Amo. Também ouvimos Pablo, Rachaduras e Raíssa Rodada, Um Beijo de Recair.
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0: 2h27 aqui no Deixa Rolar. E vamos agora com Neto Brito, Vida Real. E se você também quer pedir uma música aqui pra gente, é só chamar no 75 981 37 1499.

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0: que é Grupo Menos é Mais, e Natan. Também ouvimos Angra e Neto Brito. Três horas e 36 minutos aqui no Deixa Rolar, que conta com apoio cultural da JG Variedades. E por aqui, o nosso WhatsApp não para. Vamos conferir.
1: Olá, Laíto, meu jovem, boa tarde. Aqui é a Gazula. Bota uma pra nós aí, meu jovem. E João Paulo e Daniel, estou apaixonado.
0: Boa tarde, amigo Gazula. E pode deixar que eu coloco agora João Paulo e Daniel, estou apaixonado. E se você também quer pedir uma música aqui pra gente, chama no 75-981-37-1499. Porque aqui é assim, você pede e a gente toca.

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0: E é Rebeca Lindsay e Alanzinho, Nosso Amor Venceu. Também ouvimos Tarcísio do Acordeão, Dois Estranhos, e Luan Santana, Olho Marrom.
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0: 2 horas e 50 minutos aqui na Ponta Aguda FM. A gente vai para um rápido intervalo, mas antes eu lembro do nosso apoio cultural da JG Variedades. 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Daqui a pouquinho tem muito mais música, muito mais interação e a Janine Paula trazendo o resumo da sua novela favorita. Então me espera que eu já volto e pode ir pedindo a sua música no 75-981-37-1499.
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7: Moradores de Itatim, Milagres, Nova Itarana e localidades rurais como Lajedo Alto, Serrana e Recreio dos Viajantes terão fornecimento de água temporariamente suspenso a partir das 8 horas da manhã. A interrupção ocorre devido à interligação de uma nova adutora ao sistema de abastecimento, um serviço considerado importante para melhorar a distribuição de água em toda a região. A previsão é que os trabalhos sejam concluídos ainda na noite de hoje, e de acordo com a empresa responsável, o abastecimento será retomado de forma gradativa após a conclusão do serviço, podendo levar até 48 horas para ser completamente normalizado em todas as áreas afetadas. E diante da suspensão temporária, a orientação é que os moradores utilizem água armazenada com economia, até que o sistema esteja totalmente regularizado. Ponta Aguda Notícias, com a próxima informação às 4h10.
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1: Muito bem, 3 horas e 14 minutos aqui na Ponta Aguda FM. Eu sou o locutor Laírton Souza e você está no Deixa Rolar. E lembrando que ele vai com você até as 4 horas da tarde e conta sempre com o apoio cultural da JG Variedades. 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E começamos esse bloco atendendo a pedidos. Vamos com Brise Star e Thiago Jonathan, Bis. E se você também quer pedir uma música aqui pra gente, chama no 75-981-37-1499. Porque aqui é assim, você pede e a gente toca.
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0: É Luan Pereira, Léo Foguete e MC Don Juan. Nunca esquecido. Também ouvimos Gamadinho, Eu Tava Certo. Mas nunca esquecido. 3 horas e 23 minutos aqui na Ponta Aguda FM. E por aqui o nosso WhatsApp não para. Vamos conferir.
1: Boa tarde, Laís. Aqui é a Luciana. Passa uma música pra mim aí. Cavaleiro do Forró, Minha Rainha.
0: Boa tarde, amiga Luciana. E pode deixar que daqui a pouquinho eu coloco sim. Mas antes tem a Jane de Paula trazendo o resumo das novelas A Nobreza do Amor e Coração Acelerado. E se você também quer pedir uma música aqui pra gente, passe com a nossa amiga Luciana e chame no 75 981 37 1499.

Olá, meus noveleiros de plantão! E chegando por aqui hoje, quinta-feira, 28 de maio, né? Trazendo aquele nosso resuminho de novelas. E pra começar, a gente já fala de A Nobreza do Amor, né? Hoje, a Kenny disfarça a presença de Dumi na frente de Pascoal. Ah, Dumi afirma também a Kim que Kenny o salvou. Ai, que lindo! Tudo tão romântico, né? Otônio e Januário se preocupam com a saúde de todos no engenho. Ainda hoje, Dumi pede que Shinua o leve para falar com Kenya. Miguel afirma que permitirá que Salma desfile no Grêmio caso Fuad concorde, tá bom? Ah, bem, Omar e Burak enfrentam uma tempestade em alto mar. E a Virgínia vai flagrar o Mirinho com a Alica, a Lúcia. Shinua leva Dumi ao encontro de Kenya. Nossa! E depois desse encontro aí que a Virgínia vai flagrar, né, os dois, mas eu acho que nada sério, né, gente? Só uma conversinha, assim, sei lá. A insistência do Mirinho, né, como sempre. Será que a Virgínia vai aprontar, hein? Bem, tudo isso hoje em A Nobreza do Amor. E agora tá na hora do resumo de coração acelerado pra hoje aqui.

Da postagem da Thalita, né? Ainda hoje, Sinara flagra Roney e Zilar juntos. Oh! Próximo capítulo, bicho pega, tá? Daqui a pouquinho eu volto com o resumo de Quem Ama Cuida pra nossa quinta-feira.

0: Ultimate!
1: E é do Gival Dantas. Também ouvimos Nath Roots, Edson Gomes e Cavaleiros do Forró. Três horas e 38 minutos aqui no Deixa Rolar, que conta com o apoio cultural da JG Variedades. E a Jane de Paula já tá por aqui, trazendo o resumo da novela Quem Ama Cuida. E daqui a pouquinho tem muito mais música. Já pode ir pedindo a sua no 75 981 37 1499.

Já de volta com o capítulo de hoje de Quem Ama Cuida, quinta-feira, 28 de maio. Hoje Arthur se prontifica, né? A arcar com os exames de Elisa e a leva ao hospital. O Toniel diz a Adriana que gostaria que a neta se casasse com alguém como Pedro. Maurício Mau Mau tenta convencer a Adriana a aceitar o casamento com Arthur. Fábia leva Felipe para comprar um carro, contando com um dinheiro que Ulisses recebeu. Ah, hoje também o Edivaldo fica magoado com o tratamento que recebe de Arthur, né? E Arthur aconselha Pedro a se manter longe de Bruna. Ainda hoje, Elisa recebe alta do hospital e Ademir pergunta a Pedro se ele aceita advogar para um cliente seu. Adriana aceita se casar com Arthur. Vai ter casamento. Tan, tan, tan, tan. Nossa, esse casamento aí ainda vai trazer tantas complicações na vida da Adriana, né? Tadinha. Sabe nem o que tá se metendo. Vamos lá, gente. Aliás, eu vou, tá? Mas volto amanhã. Você fica por aqui, ó, na melhor programação. Tchau, tchau.

0: E é o Wesley Safadão, Menina Veneno. Também ouvimos Marília Mendonça, Você Vai Sentir Saudade e Os Barões da Pisadinha, O Seu Garçom. Três horas e 49 minutos aqui na Ponta Aguda FM. E assim, o programa Deixa Rolar vai chegando ao fim. 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A gente vai para um rápido intervalo, mas daqui a pouquinho tem muito mais música e muito mais interação no Paradão Popular. Então me espera que eu já volto e pode ir pedindo a sua música no 75981371499.
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3: A aprovação da proposta de emenda à Constituição, que prevê o fim da escala 6x1 e reduz a jornada de trabalho semanal para 40 horas, foi celebrada pelo governador da Bahia, Jerônimo Rodrigues, como uma conquista histórica para os trabalhadores brasileiros. A PEC foi aprovada pela Câmara dos Deputados e agora segue para análise no Senado Federal. Em manifestação no X, antigo Twitter, o chefe do Executivo Estadual destacou que a medida representa mais do que uma mudança na carga horária, mas sim um avanço em qualidade de vida, dignidade e valorização da classe trabalhadora. Ponta Aguda Notícias, com a próxima informação às 5h10.
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1: Muito bem, 4 horas e 14 minutos aqui na Ponta Guga FM. Na tarde desta quinta-feira, dia 28 de maio. E assim vamos dando início a mais um Paradão Popular, que vai com você até às 6 horas da tarde e conta sempre com o apoio cultural da Retífica de Cabeçote Tatim, que é do nosso amigo Humberto Damascena e é especializado em retífica de cabeçote em toda a região, dispondo de equipamentos novos e modernos para realizar um ótimo serviço. 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E por aqui o nosso WhatsApp não para.
2: Valeu, banda sim, parei, amarelo do cachaça.
1: Boa tarde, amigo Paulo. Aí sim, pode deixar que eu coloco agora. Banda Sem Pareia, Mulher de Cachaceiro. E se você também quer pedir uma música aqui pra gente, é só chamar no 75 981 37 1499.

0: é Elias Wagner, pelo interfone. Também ouvimos Frankito Lopes, Águas Criminosas e Lei dos Teclados, Precisa Dar um Tempo. 4 horas e 27 minutos aqui no Paradão Popular, que conta com apoio cultural da Retífica de Cabeçote da TIM. E por aqui, o nosso WhatsApp não para. Vamos conferir.
1: Laíto, boa tarde, Luciana. Bota aí, Laíto. Eduardo Costa, A Carta.
0: Boa tarde, amiga Luciana, e pode deixar que eu coloco agora. E se você também quer pedir uma música aqui pra gente, faça igual nossa amiga Luciana e chame no 75-981-37-1499. Porque aqui é assim, você pede e a gente toca. Música.

e é Golden Boys. Também ouvimos Brazilian Boys e Genival Santos. 4 horas e 42 minutos aqui no Paradão Popular, que conta com o apoio cultural da Retífica de Cabeçote Tatim. E vamos agora com José Ribeiro, Perdoa Amor. E se você também quer pedir uma música aqui pra gente, chama no 75 981 37 1499.

0: Aqui é Valdir Soriano. Eu não sou cachorro, não. Também ouvimos Lindomar Castilho, Eu Vou Rifar Meu Coração e José Ribeiro, Perdoa Amor. 4 horas e 50 minutos aqui na Ponta Aguda FM. A gente vai para um rápido intervalo, mas antes eu lembro do nosso apoio cultural da retífica de cabeçote da TIM, que é do nosso amigo Humberto Damascena, que é especializado em retífica de cabeçote em toda a região, dispondo de equipamentos novos e modernos para realizar um ótimo serviço. 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Daqui a pouquinho tem muito mais música e muito mais interação, especialmente para você. Então me espera que eu já volto e pode ir pedindo a sua música no 75-981-37-1499.
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6: O pré-candidato a deputado estadual Chancley Araújo participou de uma reunião com o prefeito de Santo Antônio de Jesus, Genival Deolino, para discutir projetos considerados estratégicos para o município. Entre os temas debatidos estão a implantação do Centro de Convenções do Recôncavo e a criação do Espaço do Grau. Segundo Chancley, o prefeito demonstrou postura republicana ao priorizar os interesses da cidade acima das diferenças políticas. Sobre o Centro de Convenções, Genival colocou a prefeitura à disposição para colaborar na articulação junto a deputados e ao governo do estado, destacando o potencial do equipamento para impulsionar o turismo e a economia regional. Já em relação ao Espaço do Grau, a proposta é que o local funcione no distrito industrial, oferecendo estrutura adequada e segura para a prática. A iniciativa também prevê maior fiscalização contra o uso irregular de vias públicas. Chancley ressaltou que muitos jovens do município precisam se deslocar até Castro Alves para praticar o esporte com segurança. Ele destacou ainda que eventos do segmento podem gerar empregos e renda, citando como exemplo o impacto econômico registrado em festivais localizados na região. Ponta Aguda Notícias retorna amanhã com Ramesses Oliveira.
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1: Muito bem, 5 horas e 15 minutos aqui na Ponta Aguda FM. Eu sou o locutor Lairton Souza e você está no Paradão Popular. E lembrando que ele vai com você até às 6 horas da tarde e conta sempre com o apoio cultural da Retífica de Cabeçote Tatim, que é do nosso amigo Humberto Damascena e é especializado em retífica de cabeçote em toda a região. 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E por aqui o nosso WhatsApp não para. Vamos conferir.
2: Oi, boa tarde. Com Jesus, Laís, passa uma música de Estela Rasgada para mim, oferecendo para você, Toninha Moraes, com Pai de Palo, seu Zé Domingos, Marisa do Riacho Seco, todas minhas amigas do Riacho Seco, Edilene, Irene, e todo familiar ali do Riacho Seco, minhas amigas da sede da Zona Rural, seu Zé Domingos, com Pai de Palo, meus netos aí na Portelinha. E todas minhas amigas, da sede da Zona Rural. Uma boa tarde, fica com Deus. E essa música de Estela Rasgada, foi eu oferecendo para meu esposo Martim, todos que gostar da música. Que é a esposa Domingo do Bode, com o Padre Valdez, Mag Leonor.
1: Boa tarde, amiga Dete. Amém, igualmente, e pode deixar que eu coloco agora o sucesso do Estela Rasgada, a filha do patrão. E se você também quer pedir uma música aqui pra gente, faça igual a nossa amiga Dete e chame no 75 981 37 1499.

0: 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E é de Djavan, Lilás. Também ouvimos Bob Dylan, Knocking on Heaven's Door e Cela Rasgada, A Filha do Patrão. 5 horas e 28 minutos aqui no Paradão Popular, que conta com apoio cultural da Retífica de Cabeçote Tatim. E por aqui o nosso WhatsApp não para, é o WhatsApp mais movimentado da cidade. Vamos conferir.
1: Boa tarde, meu amigo Laís.
0: Boa tarde, amigo Valdez. Tudo bom?
1: Quero você passar uma música pra mim aí. E Chitãozinho e Chororó. Ofereço pra minha amiga Magdete na Cabaceira, para Martinho, para Paulo do Meio, para meu amigo Zé do Meio, minha irmã Leonor na Cabaceira, uma pessoa muito especial aqui da Rua São João, e todos que gostaram da música. Oi, eu esqueci de falar o nome da música. É a mais nova, viu? É a mais nova dele.
0: Tranquilo, amigo Valdez. Já tá aqui no ponto o sucesso novo do Chitãozinho e Chororó. Seu amor é minha estrada. E se você também quer pedir uma música aqui pra gente, faça igual o nosso amigo Valdez e chame no 75981371499. Porque aqui é assim, você pede e a gente toca.

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0: é Amado Batista.
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0: Não ouvimos Skank e Chitãozinho e Chororó.
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0: 5 horas e 40 minutos aqui no Paradão Popular, que conta com o apoio cultural da Retífica de Cabezote da Tim. E atendendo a pedidos, vamos com Luiz Gonzaga. Respeita Januário.
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0: E se você também quer pedir uma música aqui pra gente, é só chamar no 75-981-37-1499.
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Chamei. Vou de casa. Vou de casa. Me lembrei do prefixo. Louvado seja nosso Senhor Jesus Cristo. Para sempre seja Deus louvado. É seu Januário? Sim, senhor. Tô vindo do Rio de Janeiro, seu Januário. Trago um recado pro senhor. É do filho do senhor. Mandou até uma coisinha pra lhe entregar. Tô morrendo de sede. Quando vim de lá, traga um copo d'água pra mim. Copo não, traga mesmo um coco. Fiquei olhando pela greta da janela. Aí vim o velho acender o candeeiro. Escutei o zibungado do caneco no fundo do pote. No fundo do pote, lá no fundo. Zibungo. Lá vem o velho pelo corredor. Caneco numa mão, o candeeiro na outra.

abriu a janela em cima de mim. Aí eu senti o cheiro dele. Aquele cheiro antigo. Aquele cheiro meu. Ele encandeou-se, levantou o candeeiro acima da cabeça e me interrogou. Quem é o senhor? Luiz Gonzaga, seu filho. Isso é hora de você chegar em casa, seu coisa. Santana, Gonzaga chegou.

0: e é Valdir Soriano. Cuida bem de mim. Também ouvimos Bonde do Vaqueiro, Sua Ingratidão, e Luiz Gonzaga, Respeita Januário. Cinco horas e 51 minutos aqui no Paradão Popular. E assim o programa vai chegando ao fim. 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Muito obrigado pela sua audiência, muito obrigado pela sua companhia. E a gente se vê amanhã de novo, a partir das 2 horas da tarde, no Deixa Rolar. Mas não vá embora, porque logo após a música tem Palavra que Transforma e Relicário da Saudade com Jeová Santana. Uma boa noite e até amanhã.
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0: O anjo do Senhor anunciou a Maria,
1: e ela concebeu do Espírito Santo.
0: Ave Maria, cheia de graça, o Senhor é convosco. Bendita sois vós entre as mulheres, e bendito é o fruto do vosso ventre, Jesus.
1: Santa Maria, Mãe de Deus, rogai por nós, pecadores, agora e na hora da nossa morte. Amém.
0: Eis aqui a serva do Senhor.
1: Faça-se em mim segundo a vossa palavra.
0: Ave Maria, cheia de graça, o Senhor é convosco. Bendita sois vós entre as mulheres, e bendito é o fruto do vosso ventre, Jesus.
1: Santa Maria, Mãe de Deus, rogai por nós, pecadores, agora e na hora da nossa morte. Amém.
0: E o Verbo divino se fez carne
1: e habitou entre nós.
0: Ave Maria, cheia de graça, o Senhor é convosco. Bendita sois vós entre as mulheres, e bendito é o fruto do vosso ventre, Jesus.
1: Santa Maria, Mãe de Deus, rogai por nós, pecadores, agora e na hora da nossa morte. Amém.
0: Rogai por nós, Santa Mãe de Deus,
1: para que sejamos dignos das promessas de Cristo.
0: Infundi, Senhor, como vos pedimos, a vossa graça nas nossas almas, para que nós, que pela anunciação do anjo, conhecendo a encarnação de Cristo, vosso Filho e Senhor nosso, sejamos um dia conduzidos à glória da ressurreição. Por nosso Senhor Jesus Cristo, vosso Filho, que é Deus convosco na unidade do Espírito Santo.
1: Amém.
0: Glória ao Pai, ao Filho e ao Espírito Santo.
1: Assim como era no princípio, agora e sempre. Amém.
0: Glória ao Pai, ao Filho e ao Espírito Santo.
1: Assim como era no princípio, agora e sempre. Amém.
0: Glória ao Pai, ao Filho e ao Espírito Santo.
1: Assim como era no princípio, agora e sempre. Amém.
0: Queridos ouvintes da 87.9, uma santa noite a todos. É com muita alegria que nós te acolhemos aqui nesta noite, com todo carinho, com todo amor, para juntos meditarmos a santa palavra de Deus. Você que está aqui pela primeira vez, seja muito bem-vindo. Este é o nosso encontro semanal, onde nós comungamos da palavra do Senhor. E nós sabemos que o coração do Senhor sempre cabe mais um. Por isso, nesta noite, Ele nos convida a nos abrirmos para Ele. E é falando desse amor, desse carinho, que nós queremos acolher aqui conosco, Laírton, que está aqui na técnica, nos ajudando na evangelização. Que Deus continue abençoando ele e toda a sua família. Acolhemos também nesta noite ela que está aqui no estúdio, nossa irmã Kid, que veio partilhar da palavra de Deus. Que o Espírito Santo de Deus continue iluminando ela e toda a sua família. E nós também queremos acolher seu Gil da JR, como também seu Jeová e Dona Dulce, que abrem as portas da Rádio Ponta Aguda FM e abrem também o coração para acolher a palavra de Deus. Aos domingos fazem a transmissão da Santa Missa, sempre no horário das 18h30. Acolhemos você da sede, você do campo. Há tantos ouvintes que estão sintonizados nas ondas sonoras da Rádio Ponta Aguda FM. E eu quero lembrar aqui minha amiga Laís, Jade e Emily, que eu encontrei agora há pouco, saindo do trabalho, que correram para ouvir a palavra do Senhor nesta noite. E assim também acolhemos a todos os outros ouvintes, que Deus possa estar derramando graças e bênçãos sobre a vida de cada um de vocês. Hoje, nesta noite, o Senhor nos convida, através da liturgia da igreja, a meditação do Evangelho que está em São Marcos, capítulo 10, versículos do 46 ao 52. Enquanto isso, vamos preparar a terra do nosso coração para acolher esta palavra. Com esta canção de Eliana Ribeiro, relembremos, voltemos para o Senhor. Esta canção que nos convida a voltar para os braços do Pai, porque sempre é tempo de voltar para Deus. Escutemos.

0: Proclamação do Evangelho de Jesus Cristo segundo São Marcos.
1: Glória a vós, Senhor.
0: Naquele tempo, Jesus saiu de Jericó junto com seus discípulos e uma grande multidão. O filho de Timeu, Bartimeu, cego e mendigo, estava sentado à beira do caminho. Quando ouviu dizer que Jesus, o Nazareno, estava passando, começou a gritar: Jesus, filho de Davi, tem piedade de mim. Muitos o repreendiam para que se calasse, mas ele gritava mais ainda: Filho de Davi, tem piedade de mim. Então Jesus parou e disse: Chamai-o. Eles o chamaram e disseram: Coragem, levanta-te, Jesus te chama. O cego jogou o manto, deu um pulo e foi até Jesus. Então Jesus lhe perguntou: O que queres que eu te faça? O cego respondeu: Mestre, que eu veja. Jesus disse: Vai, a tua fé te curou. No mesmo instante, ele recuperou a vista e seguia Jesus pelo caminho. Palavra da salvação.
1: Glória a vós, Senhor. Irmãos e irmãs, este evangelho de hoje, deste cego, né, Bartimeu, quando a gente escuta, o nosso coração deve se encher de esperança, de alegria, de confiança. Porque a esperança, meus irmãos, que aquele cego Bartimeu teve por Jesus. Ele que estava ali no caminho, e ele escutou que Jesus ia estar passando por ali. E ele teve a coragem. Ele gritou. Ele não se intimidou. Mesmo que o pessoal, que a multidão, pedia para ele calar, aí é que ele gritava mais: Jesus, tem piedade de mim. E hoje, meus irmãos, a gente ouvindo esse evangelho, se a gente prestar atenção mesmo nesse testemunho de Bartimeu, o nosso coração tem que se encher de alegria. E se no nosso coração a gente não tiver esse sentimento, devemos pedir ao Espírito Santo que nos dê essa graça, que nos dê essa fé viva, para que nós possamos ver que esse cego Bartimeu, hoje, que Jesus quer curar, somos nós. Aquele homem não se intimidou. O testemunho de Bartimeu, daquele cego, é a primeira atitude que nós temos que ter na nossa vida. Que Deus, ele cura. Ele cura emocionalmente, né? Tantas coisas que a gente tem no nosso coração. Ele cura fisicamente a nós, a nossa família. Deus, meus irmãos, ele está sempre curando. Ele está sempre libertando. Ele está sempre agindo no nosso coração. devemos ter essa coragem. E às vezes acontece com a gente, de muitos nos querer, né, afastar de Deus, achando que existe outros caminhos, outras formas. Mas aquele cego Bartimeu, ninguém conseguiu calar ele. E Jesus, ao ver, né, aquela coragem daquele homem, ele perguntou: o que queres que eu te faça? E Bartimeu, ele foi direto: que eu veja. Nós precisamos, nesse testemunho de Bartimeu, também ter algumas lições de saber como que a cura, como que o milagre chega até nós. Às vezes, a primeira coisa é não desistir, né? É estar ali sempre perseverando. A gente sabe que tem coisas que a gente pede que demora, que tudo é no tempo de Deus. Mas o que a gente tem que ter é a certeza e falar para nós mesmos, ter essa coragem. Eu creio que Deus vai me curar. Porque, meus irmãos, nós temos que crer em Jesus. Jesus, o ressuscitado. Jesus que está vivo. Jesus, ele não está passando só pela gente. Ele está conosco. Foi isso que Jesus falou para cada um de nós. Eu estarei convosco para sempre. É essa fé que nós temos que ter no nosso coração. É confiar. E também saber como pedir. Aquele cego Bartimeu, ele foi direto quando Jesus perguntou: o que quer que eu faça? E Bartimeu falou: que eu veja. Então Jesus hoje, meus irmãos, está perguntando para cada um de nós: o que quer que eu faça? No dia de hoje, Jesus perguntando para cada um de nós: quais são as nossas necessidades urgentes, mais necessárias? Devemos ser direto, e às vezes acontece, várias vezes comigo, também pode acontecer com vocês. Às vezes a gente fica conversando muito, a gente coloca muita palavra. Não sabemos o que pedir, como pedir. E aquele cego, ele foi direto no que ele queria. E ele foi curado. E às vezes também nós ficamos, né? Ai, a minha fé é pequena. Deixa a minha fé crescer. Mas não existe, meus irmãos, tamanho de fé. A gente tem que usar a nossa fé como a gente tem. Porque é Deus que faz a obra em nós. Aquela coragem daquele cego. E esse testemunho é para levantar cada um de nós. Eu dei uma lida nesse evangelho na segunda-feira, pela manhã. E assim, nossa, eu achei tão bonito. E aí no meu coração veio a esperança. Deu aquela paz. da gente saber que nós podemos ser curados, ou aquele que nós estamos pedindo, que estamos rezando. A cura acontece, mas quando a gente sabe pedir, quando a gente tem essa fé, quando a gente sabe que Jesus ressuscitado, Ele está vivo. E essa é a promessa que Ele faz para cada um de nós. Ele não nos abandona. Às vezes estamos passando por dificuldades e ficamos sempre pedindo, esperando, achando que é hoje, que é amanhã. E às vezes muitos desistem no meio do caminho. Aí é que está o fracasso, a perdição. Temos que ter esta fé, esta esperança de que vai vencer. A gente não pode desistir e nunca esquecer que Deus está conosco. Não existe problema maior do que Deus. Se a gente parar para ler esse evangelho de hoje com mais tempo, você que na sua casa tem a Bíblia, a liturgia diária, lê, reflita, pense na sua necessidade, o que você mais precisa, e seja direto, meu irmão, peça para Jesus, que com certeza Ele está repetindo: a tua fé te curou. Peçamos ao Espírito Santo que nos dê essa fé viva, para que possamos viver alegres, fortes, mesmo nas tribulações, mesmo nos momentos ruins. Só quando a gente tem essa certeza, quando a gente tem Deus no coração, é que a gente não desanima, é que a gente persevera na fé, na esperança. Que o Espírito Santo nos dê essa graça e que Deus abençoe a todos.

0: queremos avisar a todos que hoje, nesta quinta-feira, já está acontecendo a adoração na Igreja Matriz, um momento seu com o Senhor, um momento onde Ele nos convida a mergulhar para o nosso interior e a retirar dali tudo aquilo que não vale a pena, tudo aquilo que atrapalha na nossa caminhada. Então, hoje já está acontecendo a adoração na Matriz. Participe. É com muita alegria também que convidamos você e sua família para a nossa primeira quermesse mariana. Venha celebrar com muita fé, com devoção, a comunidade Nossa Senhora das Graças, na Rua Nova. Espera a todos com muita música, comidas típicas, brincadeiras, bingo e muito mais. Será um momento de confraternização e partilha para todas as idades. Dia 29 de maio, a partir das 19h30, com a Santa Missa. Será na Rua Astor de Castro Pessoa, em frente à casa de Maricélia e Regi. Traga sua família e venha participar conosco. Avisamos também que domingo será a abertura do nosso trezenário em preparação à festa de Santo Antônio. A partir das 19h30, estão todos convidados para as nossas atividades pastorais. Estamos ficando por aqui. A nossa imensa gratidão a todos. Que Deus continue nos abençoando. Em nome do Pai, do Filho, do Espírito Santo.
1: Amém.

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1: 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Quero mandar esse alô especial para você que está na Nova Itatim, para você que está no Coqueiro, você que está curtindo o programa aí no departamento. Um abraço pessoal dos caminhoneiros que estão nos postos de gasolina pernoitando, pessoal do Paraguaçu, pessoal do Rio Seco, Tanque da Laje, Boqueirão, pessoal da Volta da Serra, um abraço pessoal aí do Felipe Velho, do Jeguelê, do Gino, pessoal que está curtindo aí de Morro Preto e toda a nossa redondeza. Um abraço também para quem está fora ouvindo através da nossa internet. Esse elenco musical que traz a história da música popular brasileira, a gente manda para todos vocês, porque é patrocinado por quem vende barato. A gente vai mandar aí para a nossa amiga Sônia a música Beleza da Rosa, interpretada por Zé Ribeiro. E para Tarcísio Magalhães, da Música Branca, eu quero mandar aí para você que está aí curtindo o programa Relicário da Saudade nas ruas, nas diversas ruas e avenidas. Também o pessoal aí da Portelinha, o pessoal do Coqueiro, o pessoal aí dos diversos bairros. Essas duas músicas, uma para Sônia, que é a Beleza da Rosa, para o Zé Ribeiro, e Tarcísio Magalhães, da Música Branca.

Ok, dando continuidade ao programa Relicário da Saudade, esse programa saudosista que traz recordações e que mata a saudade, porque ele é patrocinado pela Madeireira Santana, que está logo ali na Praça do Comércio 136. 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Um abraço para você que está na Nova Itatim, para você que está no departamento, na Ipueira. Você que está aí na Gameleira, você que curte o programa Relicário da Saudade, na Braquiara, na beira do Rio, aí no Rafael Jambeiro, no Arguim. Você que está curtindo o programa Relicário da Saudade aí no departamento, nos postos de gasolina, aos motoristas que chegam para pernoitar. 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Quero mandar para todos vocês, para o nosso amigo Fernando Mecânico, um abraço também para Humberto Damasceno, o pessoal de toda a oficina, os motoristas que dirigem aí na Rio Bahia, as pessoas que trabalham à noite, os motoristas, os caminhoneiros, mototáxis, os cortadores de pedra, as pessoas que trabalham à noite, os vigilantes noturnos, o pessoal que trabalha nos hospitais, na casa de saúde. Um grande abraço para todos vocês. E vamos mandar aí para todos vocês que curtem o programa também à distância, com Ataulfo Alves interpretando Tempos de Criança e Laírto Cruz, que carrego.

Ok, Dani Curtididade, é o programa Ligar da Saudade. Um grande abraço para você que está na Nova Itatim, para você que está na Morro do Tigre, você que está na zona rural curtindo o programa Ligar da Saudade. Pessoal aí da Cabaceira nos ouvindo. Um abraço para você também que está curtindo o programa Ligar da Saudade aí no departamento, no Morro Preto. Você que está em Laje do Alto, Itaberaba, que está no Arguim. Você que está aí também curtindo o programa aí de Rafael Jambeiro. Um abraço especial para você. Um abraço para você que também está à distância nos ouvindo através do nosso sistema de internet. Um abraço para você que está curtindo o programa aí na Volta da Serra, você que está curtindo o programa no Paraguaçu. 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Mandar para você aí com Flávio José interpretando a música Tareco e Mariola e com Domínio da Garoa interpretando a música Trem das Onze.

Pois é, o nosso programa está terminando, a gente fica muito grato em ter a oportunidade de estar falando com todos vocês nesse horário. Grande abraço para vocês que nos ouviram até aqui. Fico muito lisonjeado de mandar esse alô especial para todos vocês que moram aí nas diversas ruas e avenidas, para você que ouve o programa Relicário da Saudade, porque ele é patrocinado, porque vende barato. 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Um grande abraço, a gente volta amanhã, se Deus assim nos permitir. Até lá.

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1: Boa noite.
2: Boa noite para você que nos acompanha em todo o país.
1: Quinta-feira, 28 de maio de 2026.
2: Vamos ao destaque do dia. Emprego.
1: Brasil tem o menor desemprego para o trimestre encerrado em abril desde 2012.
2: Em abril foram geradas mais de 85 mil novas vagas de trabalho formais. Luana Karen.
3: O Brasil encerrou abril com mais de 47 milhões e 800 mil empregos com carteira assinada.
1: E ainda, presidente Lula sanciona projeto que cria a Universidade Federal Indígena.
2: Será a primeira instituição de ensino superior do país voltada aos povos originários.
4: Aos poucos a gente vai ensinando o mundo a compreender que é possível, de forma civilizada, a gente garantindo a todos aqueles que habitam o planeta a ter os seus direitos.
1: Você vai ouvir também combate ao crime organizado.
2: Nova operação avança na asfixia financeira e no fim das fraudes no setor de combustíveis.
1: Ação também impede que gasolina adulterada seja repassada aos consumidores.
2: Na apresentação da Voz do Brasil hoje, Mariana Jungmann e Luciano Seixas.
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2: O emprego no Brasil continua em crescimento.
1: No mês de abril, foram criados quase 86 mil postos de trabalho com carteira assinada.
2: E a taxa de desocupação no país é a menor desde 2012.
3: Em abril, a atendente Willy da Silva conseguiu uma posição em um restaurante no centro de Brasília. Ela estava desempregada há 6 meses e buscava uma oportunidade de trabalho que permitisse que ela tivesse mais tempo com os filhos.
5: Porque eu curto muito as crianças agora, né? Final de semana eu estou em casa com eles, é feriado, eu não trabalho. É uma coisa garantida, né? Ter um emprego fechado. Com a carteira assinada e tudo, eu vou ter todos os meus direitos, um dia eu sair e tudo mais.
3: Assim como Willy, milhares de brasileiros conseguiram uma emprego no país este ano. Cenário captado pela Pesquisa Nacional por Amostra de Domicílios. De acordo com a PNAD Contínua, a taxa de desocupação no trimestre encerrado em abril foi de 5,8%, o menor nível da série histórica iniciada em 2012 para o período. No mesmo trimestre do ano passado, o percentual de pessoas procurando emprego no Brasil estava em 6,6%. A taxa de desocupação calculada pelo IBGE, inclui apenas pessoas desempregadas que estão disponíveis para trabalhar e tentando encontrar uma posição. A coordenadora de pesquisa por amostra de domicílios do IBGE, Adriana Beringui, comentou o resultado.
6: O nível da ocupação segue em patamares elevados, né, mostrando que a capacidade de geração de trabalho e renda no mercado brasileiro segue de forma sustentada.
3: Outro dado que mostra o bom momento por que passa o mercado de trabalho no Brasil é o Cadastro Geral de Empregados e Desempregados, o CAGED, que mede a quantidade de trabalhadores com carteira assinada. Segundo o CAGED, em abril, foram criados no país 85.888 empregos formais. 3 dos 5 grupos da atividade econômica monitorados tiveram saldo positivo: serviços, construção e indústria. Já entre as unidades da federação, 24 das 27 criaram empregos em abril, com destaque para São Paulo, Rio de Janeiro e Minas Gerais. O ministro do Trabalho e Emprego, Luiz Marinho, destacou que o país deve continuar gerando empregos formais.
7: O potencial da economia brasileira é de crescimento. Ele vai continuar crescendo, portanto, creio que nós teremos mais de 1 milhão de empregos gerados como positivo esse ano.
3: De acordo com o CAGED, o Brasil encerrou abril com mais de 47 milhões e 800 mil empregos com carteira assinada. O salário médio de admissão em abril foi de R$ 2.386,56. Reportagem Luana Karen.
1: Em suas redes sociais, o presidente Lula destacou a aprovação na Câmara dos Deputados do fim da escala de trabalho 6x1, sem redução de salário.
2: Segundo ele, as 2 folgas semanais significam mais tempo para estudar, se divertir, cuidar da saúde e ver os filhos crescerem.
1: Hoje, o presidente comemorou a aprovação durante encontro com a presidente do Suriname e disse que é uma conquista da sociedade brasileira.
8: Quem sabe um dia a gente consiga fazer com que as pessoas trabalhem o suficiente para sobreviver, o suficiente para enriquecer a economia brasileira, mas o suficiente para que eles possam ser felizes no mundo do trabalho.
2: Durante o programa Bom Dia Ministro, produzido pela Empresa Brasil de Comunicação, Paulo Pereira, do empreendedorismo, da microempresa e da empresa de pequeno porte, comentou o impacto sobre as mulheres.
9: Vou pegar um exemplo, as trabalhadoras domésticas, né, que vão ser muito afetadas pela escala 6x1. Nós temos 1,5 milhão de trabalhadoras domésticas. A mulher trabalha 6 dias, chega em casa, vai fazer o quê? Trabalhar, cuidar dos filhos, cuidar da família. Então, o impacto sobre as mulheres, sobre os setores menos escolarizados, sobre os setores de menor renda é muito grande para que essas pessoas possam ter uma vida melhor, cuidar melhor das suas famílias e, como eu estava dizendo, estudar mais, empreender mais. É importante ressaltar isso, o impacto econômico vai ser bom para muitos segmentos. E aqueles segmentos que podem ter um impacto diferente, nós vamos cuidar, nós vamos achar soluções.
1: A proposta do fim da escala 6x1 segue agora para a avaliação do Senado Federal.
2: Um passo inédito para o futuro dos povos indígenas no Brasil.
1: O presidente Lula sancionou agora há pouco a lei que cria a Universidade Federal Indígena, a primeira do país.
2: Com sede em Brasília, a nova universidade terá camping em diferentes regiões e vai oferecer cursos de graduação e pós-graduação.
10: Prevista para entrar em atividade no próximo ano, a UNINDI, Universidade Federal Indígena, será destinada a valorizar os saberes dos povos originários e práticas ancestrais. O ministro dos Povos Indígenas, Eloy Terena, é formado em Direito e diz que a Universidade Federal é um sonho de lideranças indígenas visionárias. Ele relata que a iniciativa será o maior investimento na escolarização dos povos indígenas.
11: A universidade será composta por indígenas em seus quadros e irá retratar essa pluridiversidade étnica que é o nosso país.
10: A Universidade Federal Indígena atenderá inicialmente 2.800 estudantes. A sede será em Brasília, mas unidades descentralizadas serão construídas em outras regiões do Brasil de acordo com a demanda e concentração dos povos indígenas. O ensino será voltado para a formação nos níveis de graduação e pós-graduação. Os cursos terão ênfase em gestão ambiental e territorial, políticas públicas, sustentabilidade socioambiental, línguas indígenas, saúde, direito, agroecologia, engenharias e tecnologias e formação de professores. Para o presidente Lula, o Brasil não pode abrir mão dos saberes milenares dos indígenas.
4: Aos poucos a gente vai ensinando o mundo a compreender que é possível, de forma civilizada, a gente garantindo a todos aqueles que habitam o planeta a ter os seus direitos. E a gente não pode prescindir do conhecimento milenar que os povos indígenas acumularam ao longo de tanto tempo nesse país e no mundo. Cabe agora ao Estado brasileiro pegar o prédio, prepará-lo para que a gente possa, no menor prazo de tempo, fazer uma festa com os novos alunos que vão entrar.
10: A UNINDI vai contribuir para a formação de profissionais especializados em educação intercultural e garantir a preservação das 274 línguas faladas pelos 305 povos indígenas do Brasil. Reportagem Graziele Bezerra.
2: O presidente Lula recebeu hoje a presidente do Suriname, Jennifer Gerling Simons.
1: No encontro, os dois líderes assinaram acordos de cooperação e se comprometeram a estreitar laços entre os países.
12: Durante visita oficial, a presidente do Suriname, Jennifer Gerling Simons, chegou ao Brasil acompanhada de mais 5 ministros. Durante encontro com o presidente Lula, os líderes assinaram 13 acordos de cooperação em áreas como defesa, segurança pública, comércio, energia e proteção da Amazônia. O Suriname vive um momento de crescimento econômico após a descoberta de grandes reservas de petróleo e gás natural. Lula afirmou que o Brasil quer ampliar ainda mais o comércio bilateral. Mesmo com um crescimento de 25% desde 2023, o presidente afirmou que ainda existe potencial para esse aumento.
4: Como vocês agora vão se transformar em grandes produtores de petróleo, a Petrobras pode trabalhar com vocês, aí a gente vai poder equilibrar a balança comercial, porque nós vamos importar um pouco de petróleo de vocês para compensar
8: a nossa colaboração com o Suriname.
12: Na área ambiental, os dois países pretendem ampliar ações conjuntas de combate ao desmatamento e ao crime organizado na Amazônia, como afirmou o presidente Lula.
8: Estamos unindo esforços regionais no enfrentamento ao narcotráfico, ao tráfico de drogas, pessoas e armas de fogo. O novo acordo com a Polícia Federal vai ampliar nossa cooperação no combate a ilícitos transnacionais, com destaque aos crimes ambientais e de mineração.
12: Os governos também assinaram acordos para ampliar as conexões aéreas e marítimas entre os dois países e avançar no chamado Anel das Guianas, projeto de integração regional que liga o norte do Brasil aos países vizinhos da região amazônica. Reportagem Raquel Mariano.
2: Quase 60 mandados de busca e apreensão foram cumpridos hoje na Operação Fluxo Oculto.
1: A ação conjunta entre o governo do Brasil e estados tem como objetivo desmantelar fraudes e lavagem de dinheiro no setor de combustíveis.
3: Nesta nova fase da Operação Carbono Oculto, foram cumpridos 59 mandados de busca e apreensão em 5 estados: São Paulo, Paraná, Mato Grosso do Sul, Minas Gerais e Rio de Janeiro. A ação, batizada de Fluxo Oculto, contou com a participação de órgãos federais e estaduais. O alvo é um esquema criminoso no setor de combustíveis, envolvendo fraudes, sonegação e lavagem de dinheiro. As investigações identificaram 6 novas fintechs, empresas voltadas para serviços financeiros digitais, que, na verdade, operavam como bancos paralelos das organizações criminosas. O ministro da Fazenda, Dario Durigan, destacou a grande movimentação financeira das fintechs no esquema.
13: Uma movimentação total de 26 bilhões de reais em 6 fintechs nos últimos anos, o que acende o sinal de alerta para os órgãos de inteligência, que a gente espera avançar no combate ao crime organizado da maneira que importa e da maneira inteligente, que é fazendo asfixia financeira.
3: Em outra frente de atuação, os agentes cumpriram mandados contra empresas e pessoas que atuavam na adulteração de combustíveis. Somente com um esquema que utilizava nafta petroquímica, os prejuízos aos cofres públicos atingem a marca de 200 milhões de reais em 2 anos. De acordo com o diretor da Agência Nacional do Petróleo, Gás Natural e Biocombustíveis, Júlio Nishida, a operação vai impedir que milhões de litros de gasolina adulterada sejam repassados aos consumidores.
14: A Agência Nacional do Petróleo, em etapas anteriores, interditou e apreendeu pouco mais de 2 milhões e meio de litros de gasolina adulterada com essa nafta, e com o trabalho de hoje a gente impede de outro quantitativo igualmente danoso chegar ao consumidor, chegar à sociedade, em fraudes que envolvem qualidade, dano ao consumidor, dano ao erário, lavagem de dinheiro e vários outros danos à sociedade.
3: Participam da Operação Fluxo Oculto 135 servidores da Receita Federal, além de dezenas de servidores dos órgãos parceiros. Com locução de Graziela Mendonça, reportagem Gabriela Noronha.
2: Em 2015, com o rompimento da barragem do Fundão em Mariana, Minas Gerais, despejou-se resíduos tóxicos e lama no Rio Doce, contaminando a água em Minas Gerais e no Espírito Santo.
1: Desde então, a água do rio vem sendo monitorada. Inicialmente, esse trabalho era feito pela Fundação Renova, que foi extinta em 2024.
2: Agora, com o novo acordo do Rio Doce, o monitoramento passa a ser feito pela FUNASA, a Fundação Nacional de Saúde, ligada ao Ministério da Saúde.
1: Esse mês, a FUNASA começou a segunda etapa de verificação e testagem da qualidade da água em 173 pontos dos dois estados.
2: Mais cedo, nós conversamos com Lenildo Moraes, presidente da Fundação, sobre esse trabalho e também sobre a segurança hídrica proporcionada pelo programa Cisternas, na região do semiárido brasileiro. Acompanhe.
1: Presidente Lenildo Moraes, um prazer ter o senhor com a gente aqui na Voz do Brasil. Vamos começar falando do trabalho que a FUNASA vem desempenhando no monitoramento da qualidade da água do Rio Doce. Isso é necessário ainda por causa das consequências do rompimento da barragem do Fundão em Minas Gerais em 2015. Como é que é feito e onde é feito esse monitoramento?
15: Boa noite a todos os ouvintes da Voz do Brasil, boa noite Mariana, boa noite Luciano Seixas. Olha, a Operação FUNASA presente no Rio Doce começou com três frentes simultâneas, né? De monitoramento da qualidade da água em 32 municípios de Minas Gerais e do Espírito Santo. A operação começou com 173 pontos de monitoramento ao longo da bacia do Rio Doce. É importante dizer que a primeira frente foi no município de Mariana e no Vale do Aço. A segunda percorreu cidades do médio Rio Doce e da divisa entre Minas Gerais e Espírito Santo, incluindo o governador Valadares, conselheiro Pena, Resplendor e Aimorés. E a terceira e última frente foi nos municípios capixabas, lá no Espírito Santo, com coletas em Aracruz, Linhares, Colatina, São Mateus, Conceição da Barra e Marilândia. A FUNASA disponibilizou a nossa equipe, né, três unidades móveis, junto com as equipes, para coleta da qualidade, né, identificar a qualidade da água, além de carros, apoio de equipes técnicas especializadas. Os laboratórios móveis permitiram a realização de análises físicas e químicas e microbiológicas, né? Isso foi importante, porque a partir daí nós podemos identificar a real qualidade, né, e necessidade de futuras ações que a gente precisa fazer a partir dessas análises.
2: Presidente, quando é que os resultados desse monitoramento serão divulgados, especialmente para as comunidades atingidas pela contaminação lá de 2015?
15: As análises já estão em fase final de análise, né? Devemos entregar nos próximos dias. Mais tardar a próxima semana, nós já estaremos com todos esses dados monitorados para que a gente possa apresentar para toda a sociedade.
1: E esse monitoramento, ele vai ser permanente, presidente? Como é que vai ser a periodicidade desse acompanhamento?
15: Vai ser permanente. Nós já temos um acordo de cooperação técnica assinado com a AGESUS, que é a Agência Brasileira de Apoio à Gestão do SUS, e ele vai permitir que o governo, através da FUNASA, Fundação Nacional de Saúde, através de seus técnicos, possa fazer esse monitoramento de forma permanente.
2: E existe um outro trabalho desempenhado também pela FUNASA em relação à segurança hídrica, que é o programa Cisternas. Como é que ele atua para garantir água para as famílias de regiões secas ou semiáridas?
15: A iniciativa permite acesso regular à água potável para consumo humano por meio da captação e armazenamento da água da chuva. É importante que as populações do semiárido que estão nos escutando já sabem como funciona. Então, na realidade, nós, na prática, o programa ele funciona como uma instalação de reservatórios, né? Os reservatórios têm capacidade de 16 mil litros conectados aos telhados das residências, né? Então, nos períodos das chuvas, a água é captada, filtrada e armazenada para ser utilizada nos meses de estiagem.
1: O presidente, quantas famílias já são atendidas pelo programa atualmente? Há previsão dele ser ampliado?
15: Olha, nós estamos atendendo agora 20.976 famílias, quase 21 mil famílias. E a ideia é que a gente faça essa ampliação ainda, tá certo? Os estados beneficiados nessa primeira etapa são Bahia, Ceará, Minas Gerais, Paraíba, Pernambuco, Piauí, Rio Grande do Norte e Sergipe, né? Os investimentos chegam a 250 milhões de reais.
2: E quais são os critérios de seleção das famílias atendidas pelo programa de cisternas?
15: Olha, boa pergunta, Luciano. Olha, o edital estabelece alguns critérios obrigatórios para participação. Por exemplo, as famílias precisam viver em comunidades rurais do semiárido, não ter acesso regular à água potável por rede de abastecimento e não ter sido atendido por programas de cisternas. Além, é claro, das residências ter as condições mínimas para instalação do equipamento. Telhado adequado, a captação da água e da chuva, é importante que se tenha espaço suficiente no meio do terreno, né, para poder ter essas condições técnicas necessárias. Outro dado importante é que os critérios são situação de vulnerabilidade social, a pessoa tem que estar inscrita no CAD único. As famílias chefiadas por mulheres têm prioridades. A presença de pessoas com deficiência também. Se é um deficiente na família, um deficiente físico, no núcleo familiar, tem prioridade também. E, obviamente, e um dado muito importante, que está se dando como prioridade também às populações de comunidades quilombolas.
1: Agora, presidente, as famílias que tiverem interesse em receber esses equipamentos, elas devem fazer o quê? Procurar a prefeitura, a FUNASA diretamente, preencher um cadastro? Como é que funciona?
15: Olha, essas 20.976 cisternas já foram feitas a partir de um critério já estabelecido pela FUNASA. A prefeitura fez o levantamento inicial e encaminhou a superintendência, né, da FUNASA, e as pessoas agora devem procurar a prefeitura para poder saber quais os locais. A prefeitura previamente já tem todas as comunidades que vão ser beneficiadas. E nós da FUNASA também. Nós vamos divulgar todas as comunidades que foram pré-selecionadas pelas prefeituras.
2: Muito bem, nós conversamos com o presidente da FUNASA, a Fundação Nacional de Saúde, Lenildo Moraes. Muito obrigado por sua entrevista aqui, a Voz do Brasil.
15: Obrigado, Mariana. Obrigado, Luciano. Boa noite a todos os ouvintes da Voz do Brasil.
1: O Ministério da Previdência Social e o INSS realizam nesse fim de semana um grande mutirão para atendimentos em diversas regiões do país.
2: São mais de 59 mil vagas destinadas a perícias médicas e avaliações sociais do INSS. As etapas obrigatórias para concessão de benefícios previdenciários e assistenciais.
1: O secretário de Regime Geral de Previdência Social, Benedito Brunca, disse que o tempo de espera vem caindo e destacou a importância do agendamento.
16: No Brasil, o tempo médio de espera no mês de abril estava em 40 dias. Na parcial que tiramos esta semana, esse tempo médio já caiu para 30 dias, o que é uma evolução de 10 dias. É importante que as pessoas que estão aguardando os atendimentos possam entrar em contato ou com o 135 ou no próprio aplicativo do meu INSS para poder fazer a confirmação e antecipar seu atendimento, porque isso vai abreviar o tempo da decisão do seu benefício.
2: Hoje, dia 28 de maio, é comemorado o Dia Internacional da Dignidade Menstrual.
1: No Brasil, dados do IBGE indicam que 15% das adolescentes deixaram de ir ao menos um dia na escola por falta de absorvente.
2: Para tentar mudar essa realidade, o governo do Brasil promove o Programa de Proteção e Promoção da Saúde Menstrual.
1: Em 2 anos, mais de 3 milhões de pessoas foram beneficiadas com itens de higiene e ações educativas.
17: A mineira Mariana Soares conta que menstruou pela primeira vez aos 13 anos de idade e desde então sintomas como fortes dores e enjoo são comuns para ela. Hoje, aos 22 anos, ela luta para que mais mulheres possam falar sobre saúde menstrual.
18: Eu sei que tem muitas vozes de meninas que sofrem como eu, mas não têm a oportunidade de às vezes saber que ela pode viver melhor. Isso é um direito nosso.
17: Combater preconceitos e tabus é um dos objetivos do Festival Alana Ideia Fest 2026 para tratar sobre dignidade menstrual e proteção de meninas e adolescentes, como explica a diretora executiva do Alana, Flávia Dória.
19: 6 entre cada 10 meninas têm a rotina escolar abalada por essas dores menstruais e 4 em cada 10 meninas chegam a faltar na escola pelo menos uma vez por mês por causa dessas dores, que muitas vezes são incapacitantes. A gente precisa falar sobre isso.
17: A programação faz parte das ações do Dia Internacional da Dignidade Menstrual, comemorado nesta quinta-feira. Desde 2023, o governo do Brasil distribui de forma gratuita absorventes por meio do Programa de Proteção e Promoção da Saúde Menstrual. Em 2 anos, mais de 500 milhões de unidades já foram distribuídas, de acordo com a Coordenadora Geral de Atenção à Saúde das Mulheres do Ministério da Saúde, Mariana Seabra, além do fornecimento de produtos, ações educativas.
20: O programa tem o eixo de dispensação desses absorventes, né, através do programa Farmácia Popular. E hoje é possível retirar essas autorizações para as beneficiárias que são inscritas no Cade Único através do aplicativo Meu SUS Digital. A segunda forma é através do programa Pé de Meia e a terceira forma é justamente na Unidade Básica de Saúde, onde além da autorização, ela vai poder também ter todo o leque de informações.
17: Lembrando que o absorvente é distribuído de forma gratuita e o benefício é destinado a pessoas com idade entre 10 e 49 anos, inscritas no CadÚnico e com renda mensal de até R$ 218,00, estudantes da rede pública de baixa renda e pessoas em situação de rua. Reportagem Gabriela Noronha.
2: Amanhã é o último dia para fazer a declaração do Imposto de Renda.
1: A Receita Federal já recebeu mais de 37 milhões de declarações e a expectativa é chegar a 44 milhões de documentos.
2: Quem entregar fora do prazo estará sujeito à multa.
1: E essas foram as notícias do Governo do Brasil.
2: Uma realização da Secretaria de Comunicação Social da Presidência da República.
1: Com produção da empresa Brasil de Comunicação.
2: Fique agora com as notícias do Poder Judiciário e do Congresso Nacional. Boa noite.
1: Boa noite para você e até amanhã.

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2: STF homologa acordo para viabilizar operação de crédito ao BRB.
3: STJ define que qualificadora de violência de gênero também se aplica a agressões contra a mulher em relação homoafetiva.
2: Semana na conciliação. Trabalhadores de empresa de tratamento de água e saneamento de Campinas fecham um acordo de mais de 7 milhões de reais.
3: Boa noite, eu sou Marcela Luiza.
2: E eu sou Walter Lima.
3: O Supremo Tribunal Federal homologou nesta quinta-feira um acordo entre a União, o Governo do Distrito Federal, o Banco Central e o Banco de Brasília para viabilizar uma operação de crédito destinada ao reforço financeiro do BRB.
2: A decisão foi tomada durante a audiência de conciliação conduzida pelo ministro Luiz Fux. Marcelo Della Libera.
4: O acordo permite que o Distrito Federal contrate um empréstimo junto ao Fundo Garantidor de Crédito para capitalizar o banco. A operação terá garantia de um sindicato de bancos e contragarantia vinculada às verbas do Fundo de Participação dos Estados e do Distrito Federal e do Fundo de Participação dos Municípios.
3: O Comitê Nacional de Inteligência Artificial no Judiciário aprovou duas medidas para ampliar a segurança da inteligência artificial usada pela Justiça.
2: Coordenada pelo Conselho Nacional de Justiça, a manifestação técnica validou os riscos de inserção de comandos escondidos em documentos processuais e instituiu um Programa Nacional de Segurança para capacitação e com suporte e prevenção de riscos.
3: Manifestação técnica é a primeira medida nacional de orientação sobre o tema e deve ser submetida ao plenário do Conselho.
2: As medidas fazem parte das prioridades definidas pela gestão 2025-2027, coordenada pelo presidente do CNJ e do STF, ministro Edson Fachin.
3: Qualificadora de lesão corporal praticada contra a mulher pela condição do sexo feminino também se aplica em relação homoafetiva entre mulheres.
2: Essa é a conclusão do STJ. Fátima Uchoa.
5: Uma mulher foi acusada de insultar e agredir fisicamente a ex-companheira por ciúmes. O Ministério Público ofereceu denúncia por lesão corporal qualificada, considerando que a agressão foi cometida contra a mulher pela condição do sexo feminino e no âmbito doméstico. A Justiça de Santa Catarina condenou a acusada só pelo crime de lesão corporal em contexto doméstico. Já a sexta turma do STJ deu provimento ao recurso especial do MP.

0: 2018 sobre gratificação paga a motoristas da Sanasa, empresa de economia mista de tratamento de água e saneamento de Campinas. 54 trabalhadores vão receber mais de 7 milhões de reais em valores líquidos. O acordo também prevê o recolhimento de 600 mil reais em FGTS e 2 milhões de reais em encargos previdenciários para a União. As negociações vinham sendo realizadas desde o início do ano.
1: Justiça recebe denúncia contra organização criminosa internacional por garimpo ilegal em Roraima.
2: Na ação, o MPF pede a condenação dos 6 integrantes do grupo e fixação de, no mínimo, 200 mil reais em multa por danos morais coletivos. Vanessa Pereira.
3: Segundo a denúncia, o grupo negociava ouro e diamantes extraídos ilegalmente no Brasil e no exterior, usando contatos e negociações no Peru para comercializar os minerais sem autorização. As investigações apontam investimento de 350 mil reais na compra de ouro e negociações de pedras avaliadas em mais de 100 mil dólares. O MPF pede a condenação dos 6 acusados por exploração ilegal de recursos minerais da União, organização criminosa transnacional, contrabando e lavagem de dinheiro, além de multa mínima de 200 mil reais por danos coletivos e sociais.
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1: Uma boa noite.
2: E até amanhã.
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0: Boa noite, senhores vereadores, vereadora. Primeiro secretário, por gentileza, fazer a chamada dos vereadores.
1: Boa noite a todos. Alex Araújo dos Santos.
0: Presente.
1: Ademir de Oliveira Moura.
2: Presente.
1: Levi Urbano de Oliveira, presente. Roberto de Jesus Silva. Vanderlei Andrade Rosa.
3: Presente.
1: Emanuel Borges Fraga.
3: Presente.
1: Romário Costa dos Santos. Roberto de Oliveira Andrade.
4: Presente.
1: Ivânia Corrêa de Almeida Oliveira.
5: Presente.
1: Leone Marques Nogueira da Silva.
6: Presente.
1: Nailson França de Andrade.
6: Presente.
0: Se mantenha de pé, por favor. Em nome de Deus, declaro aberta esta sessão.
6: Amém.
7: Amém.
6: Amém.
5: Amém.
2: Amém.
0: Convido a vereadora Ivânia para assumir a segunda secretaria, por favor. Dando seguimento, peço a secretária faça a leitura da ata da sessão anterior.
8: Ata da 42ª sessão ordinária da Câmara Municipal de Itatim, Bahia, no primeiro período legislativo, legislatura de 2025 a 2026. Presidente, Alex Araújo dos Santos. Vice-presidente, Ademir de Oliveira Moura. Primeiro secretário, Levi Urbano de Oliveira. Segundo secretário, Roberto de Jesus Silva. Aos 21 dias do mês de maio do ano de 2026, às 19 horas, no plenário da Câmara Municipal de Vereadores de Itatim, Estado da Bahia, realizou-se a sessão ordinária sobre a presidência do vereador Alex Araújo dos Santos, que cumprimentou aos vereadores e a todos os presentes, e solicitou ao primeiro secretário que realizasse a chamada nominal dos vereadores, os quais estavam presentes. Ademir de Oliveira Moura, Levi Urbano de Oliveira, Roberto de Jesus Silva, Vanderlei Andrade Rosa, Emanuel Borges Fraga, Romário Costa dos Santos, Ivânia Corrêa de Almeida Oliveira, Leone Marques Nogueira da Silva e Nailson França de Andrade. Havendo número regimental, o senhor presidente declarou em nome de Deus aberta a sessão e, na sequência, solicitou escriturar a leitura da ata da sessão anterior, a qual, após apreciada, foi aprovada e assinada pelos vereadores presentes. Dando continuidade aos trabalhos, o presidente solicitou ao primeiro secretário que realizasse a leitura do expediente, onde foi apresentado o projeto de resolução número 005 de 2026, que dispõe sobre a estrutura organizacional e organograma e o funcionamento administrativo da Câmara Municipal de Itatim e da outras providências. E não havendo mais expediente, passou-se à ordem do dia. O presidente solicitou a compreensão e o apoio da mesa para a dispensa das formalidades regimentais e, após colocada a solicitação em apreciação, foi aprovada pelos vereadores presentes. Na sequência, foi apresentada a indicação número 89 de 2026, que indica a realização de estudo de viabilidade para a construção de uma cabine de transmissão no estádio municipal, e o projeto de resolução número 005 de 2026, que dispõe sobre a estrutura organizacional, organograma e funcionamento administrativo da Câmara Municipal de Itatim. E não havendo discussão, ambos foram submetidos à votação, sendo aprovados por unanimidade. Não havendo mais matérias na ordem do dia, o presidente solicitou ao primeiro secretário que realizasse a inscrição dos vereadores interessados em fazer uso da palavra. E o vereador Emanuel Borges Fraga foi o primeiro a discursar, o qual cumprimentou a todos, agradeceu a Deus. Em seguida, esclareceu comentários relacionados ao seu posicionamento político, informando que esteve pessoalmente com o ex-prefeito Tingão, ocasião em que comunicou sua decisão de continuar apoiando o deputado federal, já acompanhado anteriormente, porém alterando seu apoio para o deputado estadual. Relatou que a conversa ocorreu de forma respeitosa e amistosa, com desejos mútuos de boa sorte. Na sequência, afirmou que sua decisão política decorreu de situações de constrangimento e exclusão dentro do grupo político ao qual integrava, alegando que a população também vinha sendo prejudicada diante da dificuldade de atendimento de demandas encaminhadas por seu mandato. Citou, inclusive, episódio ocorrido anteriormente, que teria sido orientado por um secretário municipal a não mais procurá-lo para tratar de solicitações da comunidade. O parlamentar ressaltou que exerce seu mandato em defesa da população, afirmando que continuará fiscalizando e cobrando ações do Poder Executivo sem submissão política. Declarou ainda que as pessoas ligadas ao seu grupo político não devem sofrer perseguições em razão de suas decisões pessoais e, por fim, destacou que continuará atuando em defesa da população itatiense até o último dia do seu mandato. Agradeceu aos eleitores pela confiança depositada e encerrou sua fala desejando bênçãos a todos os moradores da sede da Zona Rural. Dando prosseguimento aos trabalhos, foi concedida a palavra ao vereador Romário Costa dos Santos, que saudou a todos, agradeceu a Deus por mais uma semana de trabalho e ressaltou a importância da atuação parlamentar voltada à fiscalização e cobrança em favor da população. Na oportunidade, parabenizou a prefeita Daiane Silva dos Anjos, o ex-prefeito Tingão e o grupo político da gestão municipal, relatando que visitou as obras da nova rodoviária municipal, destacando o avanço da construção e demonstrando satisfação com o andamento dos serviços. Ressaltou a relevância da fiscalização das obras públicas e afirmou que continuará acompanhando as ações realizadas no município. O parlamentar declarou ainda que permanecerá apoiando a gestão municipal enquanto os trabalhos continuarem sendo realizados em benefício da população. Ao final, agradeceu a todos pela atenção, desejou boa noite aos presentes e encerrou. Com a palavra, a vereadora Ivânia Corrêa de Almeida Oliveira, que cumprimentou os presentes e ouvintes. Inicialmente, agradeceu a Deus por mais uma oportunidade de estar exercendo seu mandato em defesa da população. Em seguida, registrou agradecimento ao convite realizado pelo Conselho Tutelar, na pessoa da conselheira Dinha, referente à ação promovida no dia 18 de maio, voltada ao combate ao abuso e à exploração sexual de crianças e adolescentes. Informou que não pôde comparecer ao evento em razão de compromissos relacionados ao acompanhamento de pessoas em procedimentos cirúrgicos em outro município, e a vereadora parabenizou todos os envolvidos na mobilização, ressaltando a importância da conscientização e do incentivo às denúncias, destacando que os canais de atendimento garantem sigilo às vítimas e denunciantes. Na oportunidade, também agradeceu ao deputado estadual Vitor Azevedo pelo apoio prestado ao município, especialmente no auxílio para obtenção de exames de alta complexidade, bem como o deputado Dal Barreto pelo suporte em demandas relacionadas à realização de cesarianas para gestantes do município. Em seguida, solicitou aos órgãos competentes a instalação de um coletor de lixo nas proximidades da lagoa, localizada próxima ao comércio conhecido como Chita da Madeireira, destacando a necessidade de preservação ambiental da área, e relatou que o descarte inadequado de resíduos e a presença de animais soltos vem causando impactos ao meio ambiente local, defendendo a adoção de medidas preventivas para a proteção da lagoa e da paisagem natural existente. Por fim, agradeceu a presença do público no plenário, convidou a população a participar mais frequentemente das sessões legislativas e desejou um excelente final de semana a todos os moradores da sede da Zona Rural. Dando seguimento, foi concedida a palavra ao vereador Leone Marques Nogueira da Silva, que saudou a todos, inicialmente agradeceu a Deus por mais uma oportunidade de exercer seu mandato, reafirmando seu compromisso com a fiscalização e a busca de melhorias para o município. Na sequência, informou que esteve em Itatim no dia 19 de maio, juntamente com o vereador Robertinho e o ex-vereador Roberto e a deputada Ivone Caetano, participando de audiências na Embasa, para tratar da constante falta de água no município. Relatou que foi apresentada a situação enfrentada pela população, especialmente diante das frequentes interrupções no abastecimento. O vereador também explicou que o sistema de abastecimento possui trechos antigos da rede de distribuição, alguns implantados ainda na gestão de seu pai, no ano de 1989, razão pela qual os rompimentos têm ocorrido com frequência. Informou que foi sugerida à Embasa a implantação de uma linha paralela de encanamento nos pontos mais críticos, visando minimizar os transtornos enfrentados pela população enquanto ocorre a substituição gradativa da rede. Ressaltou ainda que a deputada demonstrou empenho na busca de soluções e afirmou que continuará cobrando providências para resolver o problema da falta de água. O parlamentar reafirmou seu compromisso com a população, colocando-se à disposição para auxiliar nas necessidades da sede da Zona Rural, independente de posicionamento político partidário. Em outro momento, parabenizou as equipes participantes do Campeonato Municipal, destacando a importância do incentivo ao esporte no município. Defendeu ainda a realização de competições em outras modalidades esportivas, como vôlei e basquete. Fez outros comentários e, ao final, agradeceu a presença de todos. Enviou cumprimentos aos ouvintes e desejou a todos um excelente final de semana. Dando continuidade, foi concedida a palavra ao vereador Nailson França de Andrade, o qual iniciou saudando a todos os presentes e ouvintes. Em seguida, destacou a importância do Conselho Tutelar para o município, aproveitando a fala da vereadora Ivânia para reforçar a necessidade de apoio ao órgão. Informou que já havia solicitado anteriormente, juntamente com outros parlamentares, apoio para aquisição de um veículo destinado ao Conselho Tutelar, ressaltando a relevância do trabalho desenvolvido pela instituição diante das demandas existentes no município. O vereador também agradeceu aos colegas parlamentares pela aprovação do título de cidadão itatiense concedido ao deputado Rogério Andrade, destacando os serviços prestados pelo parlamentar ao município. Informou ainda que o deputado destinou emenda parlamentar no valor de R$ 110 mil, que será aplicada em ações voltadas à comunidade, incluindo aquisição de caixa d'água, forrageira e outros equipamentos, os quais serão anunciados posteriormente. Ressaltou ainda que o deputado confirmou presença na sessão solene do dia 11 de junho e, prosseguindo, o vereador fez um apelo ao Poder Executivo e aos órgãos competentes para que seja intensificada a fiscalização em relação aos animais soltos nas vias públicas, especialmente na BA 493, mencionando os frequentes acidentes ocorridos na rodovia. Destacou a existência de legislação municipal, tratando da apreensão de animais soltos, e reforçou que sua cobrança visa proteger a vida da população. Na sequência, ressaltou a importância da atuação da Câmara e do papel fiscalizador dos vereadores, defendeu que os parlamentares realizem visitas às obras em execução no município, acompanhem a aplicação dos recursos públicos e fiscalizem as ações do Executivo. O parlamentar destacou ainda que diversas obras realizadas no município passam pela aprovação da Câmara Municipal, ressaltando a necessidade da população reconhecer a importância da atuação parlamentar na aprovação de projetos e no acompanhamento das ações públicas. Encerrando, reafirmou seu compromisso em continuar exercendo o seu papel de legislar e fiscalizar e agradeceu a atenção de todos. Na sequência, o presidente concedeu 2 minutos adicionais ao vereador Leone Marques Nogueira da Silva para a complementação de sua fala, o qual retomou o assunto relacionado à obra da água do Quirino, destacando a expectativa da população quanto à conclusão e liberação do abastecimento. Também reforçou a preocupação com animais soltos nas vias públicas, especialmente na BA 493, mencionando o risco constante de acidentes. Relatou situações envolvendo cães soltos na cidade, citando acidentes recentes e defendendo a possibilidade de implantação de um canil municipal para acolhimento dos animais abandonados, e encerrou. Dando continuidade, o presidente fez uso da palavra para suas contribuições finais, agradeceu a Deus por mais uma sessão realizada, agradeceu aos vereadores pela parceria e pela celeridade nas votações das matérias constantes na pauta, colocando-se à disposição de todos. Em seguida, desejou um ótimo final de semana aos presentes e, em nome de Deus, declarou encerrada a sessão e, para constar, lavrei a presente ata e o primeiro secretário subscreve e assina.
0: Ata aprovada, senhores vereadores.
2: Sim.
3: Sim.
6: Sim.
5: Sim.
2: Sim. Sim.
0: Ata aprovada. Dando seguimento, peço que o primeiro secretário faça a leitura do expediente.
1: Parecer da Comissão de Finanças e Orçamento. Projeto de Lei nº 4, de 14 de abril de 2026, que dispõe sobre as diretrizes orçamentárias para o exercício financeiro de 2027 e da outras providências. Proponente, Executivo Municipal. Relatório. Submete-se à apreciação desta Comissão de Finanças e Orçamento o Projeto de Lei nº 4, de 2026, de iniciativa do Poder Executivo Municipal, que dispõe sobre as diretrizes orçamentárias LDO, para o exercício financeiro de 2027, estabelecendo as metas e prioridades da administração pública municipal, bem como as diretrizes para a elaboração e execução da lei orçamentária anual correspondente. A presente proposição foi encaminhada a esta Casa Legislativa por meio da mensagem número 4 de 2026, observando-se a competência constitucional e legal do chefe do Poder Executivo para a iniciativa da matéria orçamentária, nos termos do artigo 165 da Constituição Federal. Cumpre destacar, inicialmente, a competência desta comissão para análise da matéria em exame, nos termos do artigo 48, inciso 1º, do Regimento Interno da Câmara, segundo o qual o componente, a Comissão Financeira de Finanças e Orçamento, emitir parecer sobre todos os assuntos de caráter financeiro, orçamentário, fiscalizatório e especialmente sobre a proposta do Plano Plurianual, Lei de Diretrizes Orçamentária e Orçamento Anual, sugerindo as modificações convenientes e opinando sobre as emendas apresentadas. Assim, em observância às atribuições regimentais desta comissão, passa-se a análise dos aspectos constitucionais, legais, financeiros e orçamentários da proposição. Conclusão. Diante do exposto, após análise dos aspectos constitucionais, legais, financeiros e orçamentários do Projeto de Lei nº 4 de 2026, esta Comissão de Finanças e Orçamentos verifica que a proposição encontra-se em conformidade com a Constituição Federal, com a Lei nº 4.320 de 1964, com a Lei Complementar nº 101 de 2000, a lei de responsabilidade fiscal, bem como com os princípios que regem a administração pública, especialmente os princípios da legalidade, planejamento, eficiência, transparência e responsabilidade fiscal. Constata-se que o presente projeto de lei atende às exigências legais pertinentes à elaboração da Lei de Diretrizes Orçamentárias, estabelecendo de forma adequada as metas, prioridades e diretrizes que nortearão a elaboração e execução da Lei Orçamentária Anual do Exercício Financeiro de 2027. Observando os mecanismos de equilíbrio das contas públicas, controle das despesas, gestão fiscal responsável e transparência administrativa. Verifica-se ainda que a matéria demonstra compatibilidade com o plano plurianual vigente e contempla instrumentos voltados à racionalidade da gestão pública, à eficiência na aplicação dos recursos públicos e ao fortalecimento das políticas públicas municipais, respeitando a autonomia administrativa e orçamentária do Poder Executivo para execução de seu programa de governo dentro dos limites constitucionais e legais, não sendo identificado vícios de iniciativa, ilegalidades, incompatibilidades constitucionais ou afronta às normas de direito financeiro e orçamentário. Esta comissão opina favoravelmente a aprovação do projeto de lei número 4 de 2026, que dispõe sobre as diretrizes orçamentárias para o exercício financeiro de 2027 e da outras providências. É o parecer. Itatimbaía, 25 de maio de 2026, Ademir de Oliveira Moura, presidente, Levi Urbano de Oliveira, relator, e Vânia Correia de Almeida Oliveira, membro.

leitura do projeto de lei número 8 de 2026 do vereador Nailson França de Andrade. Institui o Programa Municipal de Artesanato Popular e dá outras providências. Este projeto de lei, que institui o Programa Municipal do Artesanato Popular, é uma reparação histórica a uma das mais importantes categorias da classe trabalhadora, que, apesar de ser também a mais antiga das profissões, ainda hoje vivem a buscar reconhecimento e amparo legal. A história do artesanato tem início no mundo com a própria história do homem, pois a necessidade de se produzir bens de utilidades e uso rotineiro e até mesmo adornos expressou a capacidade criativa e produtiva como forma de trabalho. Os primeiros objetos feitos pelo homem eram artesanais. Isso pode ser identificado no período neolítico, 6.000 anos antes de Cristo, quando o homem aprendeu a polir a pedra, a fabricar a cerâmica e descobriu a técnica de tecelagem das fibras animais e vegetais. O mesmo pode ser percebido no Brasil no mesmo período. Pesquisas permitiram identificar uma indústria lítica e fabricação de cerâmica por etnias de tradição nordestina que viveram no sudeste do Piauí em 6.000 anos antes de Cristo. A partir do século XIX, o artesanato ficou concentrado em espaços conhecidos como oficina, onde um pequeno grupo de aprendizes viviam com um mestre artesão, detentor de todo o conhecimento técnico. Este oferecia, em troca de mão de obra barata e fiel, conhecimentos, vestimentas e comidas. Criaram-se as corporações de ofícios, organizações que os mestres de cada cidade ou região formavam a fim de defender seus interesses. O artesanato brasileiro é um dos mais ricos do mundo e garante o sustento de muitas famílias e comunidades. O artesanato faz parte do folclore e revela usos, costumes, tradições e características de cada região. Os índios são os mais antigos artesãos. Eles utilizaram a arte da pintura usando pigmentos naturais e cestaria e cerâmicas, sem esquecer a arte plumária, como os cocares, tangas e outras peças de vestuários feitos com penas e plumas de aves. Contudo, em nossa cidade não existe lei que versa sobre garantias e direitos dos artesãos e nenhum institui uma política pública marcante capaz de garantir autonomia e incentivos a esta categoria tão desvalorizada. A maioria dos artesãos são oriundos dos bairros periféricos, não possuem condições de montar seu próprio estabelecimento e depende de concessão do poder público, do uso e ocupação do solo para promover o comércio ambulante dos produtos que produzem. Entretanto, atualmente, poucas são os termos de permissão de uso do solo dirigidos a esta categoria tão importante. Além de fomentar a geração de empregos e a economia da nossa cidade, a presente propositura se faz salutar também para a garantia de acesso à informação e formação de artesãos, que muitas vezes, pela labuta do dia a dia, não possuem indicativos de como fazê-lo. Por todo o exposto, espero o autor, a tramitação regimental e apoio dos nobres colegas na aprovação do projeto de lei que atende aos pressupostos de constitucionalidade, juridicialidade e técnica legislativa. Câmara Municipal de Itatim, em 28 de maio de 2026, Nailson França de Andrade, vereador.

Indicação número 90 do vereador Ademir de Oliveira Moura. O vereador que esta subscreve, nos termos regimentais vigentes, indica a excelentíssima prefeita municipal, a senhora Daiane Silva dos Anjos, que determine, junto à secretaria competente, a implementação de uma pista de Cooper na Avenida Getúlio Vargas, que dá acesso à BR-116, visando proporcionar espaço adequado para a prática de caminhada, corrida e atividades físicas pela população. Justificativa. Demais colegas, senhores vereadores, a presente indicação visa atender uma importante demanda da população itatiense, proporcionando um espaço público adequado para a prática de atividade física. A implementação da pista de Cooper trará diversos benefícios para os munícipes, dentre eles, promoção da saúde, incentivo à prática regular de caminhada e corrida, contribuindo para a preservação de, para a prevenção de doenças cardiovasculares, obesidades e outros problemas de saúde. Segurança, oferecendo espaço apropriado para pedestres, retirando-os do leito das vias públicas e garantindo maior segurança para crianças, jovens, adultos e idosos. Qualidade de vida, estímulo ao bem-estar físico e mental da população por meio de um espaço planejado e arborizado para atividade esportiva. Sugere-se ainda que o projeto contemple infraestrutura complementar, como iluminação pública adequada, bancos, lixeiras, arborização e demarcação de distância, proporcionando maior conforto e funcionalidade aos usuários. Certo de contar com a sensibilidade e o apoio de Vossa Excelência e do Executivo para a concretização desta importante obra de interesse público, solicito aos nobres pares a aprovação deste requerimento. Sala das Sessões, em 26 de maio de 2026, Ademir de Oliveira Moura, vereador. Indicação número 91 do vereador Ademir de Oliveira Moura. O vereador que esta subscreve, nos termos regimentais vigentes, indica a excelentíssima senhora prefeita municipal de Itatim, Daiane Silva dos Anjos, que seja adotada as providências necessárias junto à secretaria competente para a implementação de uma pista de Cooper na Avenida. Que seja implementada de uma pista de Cooper na avenida que dá acesso ao bairro do departamento, oferecendo à população um espaço apropriado para a prática de caminhada, corrida e demais atividades físicas. Justificativa. Nobres colegas vereadores, a presente indicação tem como finalidade atender uma relevante necessidade da população itatiense, promovendo a criação de um ambiente adequado e seguro para a realização de atividades físicas e esportivas. A construção da pista de Cooper proporcionará inúmeros benefícios à comunidade, dentre os quais destacam-se promoção da saúde, incentivo à prática regular de exercícios físicos, contribuindo para a prevenção de doenças cardiovasculares, obesidades e outros problemas relacionados ao sedentarismo. Segurança, disponibilização de um espaço apropriado para pedestres, reduzindo a circulação de pessoas nas vias públicas e proporcionando mais segurança para as crianças, jovens, adultos e idosos. Qualidade de vida, fortalecimento do bem-estar físico e mental da população através de um ambiente planejado, organizado e arborizado para as atividades esportivas e recreativas. Sugere-se ainda que o projeto contemple infraestrutura complementar, como iluminação pública, bancos, lixeiras, arborização e marcação de distância ao longo do percurso, garantindo maior conforto e funcionalidade aos usuários. Certo de contar com a atenção e sensibilidade de Vossa Excelência e do Executivo Municipal para a realização desta importante obra de interesse coletivo, solicito aos nobres pares a aprovação da presente indicação. Sala das Sessões, em 26 de maio de 2026, Ademir de Oliveira Moura, vereador. Indicação número 92 do vereador Leone Marques Nogueira da Silva. O vereador que esta subscreve, nos termos regimentais vigentes, indica a excelentíssima prefeita municipal, senhora Daiane Silva dos Anjos, que determine à secretaria competente a realização de obra de pavimentação em paralelepípedo, calçamento ou asfalto, em aproximadamente 300 metros quadrados à entrada do bairro da Portelinha, neste município. Demais colegas, senhores vereadores, a presente indicação tem como objetivo atender a importante demanda dos moradores do bairro Portelinha, no trecho que dá acesso à BA 493, que atualmente apresenta transtornos, principalmente em períodos chuvosos, ocasionando lama, poeira nos dias ensolarados. A execução do calçamento proporcionará valorização da localidade e melhoria na qualidade de vida da população residente, além de contribuir para a infraestrutura e organização urbana do município. Diante da relevância da matéria, solicito o apoio dos nobres colegas para aprovação da presente indicação.
Sala das Sessões, em 27 de maio de 2026, Leone Marques Nogueira da Silva, vereador. Encerrado o expediente do dia.

0: Não havendo mais expediente, passaremos para a ordem do dia. Projeto de lei de número 004, de 14 de abril de 2026, do gabinete da prefeita, que dispõe sobre as diretrizes orçamentárias para o exercício financeiro de 2027 e da outras providências. Coloco em discussão. Não havendo discussão, coloco em votação. Quem estiver de acordo, permaneça sentados. Aprovado. Não havendo mais ordem do dia, peço ao primeiro secretário que faça a inscrição dos vereadores que queiram fazer o uso da palavra.
1: Vanderlei Andrade Rosa. Não. Emanuel Borges Fraga.
2: Sim.
1: Roberto de Oliveira Andrade.
2: Sim.
1: Leone Marques Nogueira da Silva.
2: Sim.
1: Nailson França de Andrade.
2: Sim.
1: Ivânia Correia de Almeida Oliveira.
3: Sim.
1: Levi Urbano de Oliveira, sim. Ademir de Oliveira Moura.
2: Sim.
0: Convido o vereador Emanuel Borges Fraga, 10 minutos, excelência.

0: Boa noite. Esse momento eu quero agradecer a Deus mais a oportunidade. Quero agradecer por um dia de paz. Quero aqui nesse momento cumprimentar o presidente da Câmara, Alexandro, os demais vereadores. Quero cumprimentar a todos os ouvintes da Rádio Ponta Aguda FM. Quero cumprimentar a todos da Itati News. Quero cumprimentar a todos os funcionários dessa casa. Quero hoje começar minha fala. Algumas pessoas me pediram essa semana para eu estar vendo aí, né, que o responsável é a secretária de saúde, a prefeita, tomasse conhecimento que tem várias pessoas, acho que é no, eu acho não, no começo do mês, na marca. Oi, tá ok aí, Ricardo? Várias pessoas que estão indo no começo do mês para marcação de exames, consultas. Algum algo que venha a fazer parte para o paciente que venha marcar. E quando chega lá, na prefeitura, o pessoal tá indo um dia antes, dormindo na fila. Estão indo para a noite, dormindo na fila, para outro dia ser atendido. E tem pessoas que estão indo de madrugada e não estão encontrando a ficha. Então, essas pessoas que me pediram, eu estou aqui pedindo à secretária, por gentileza.
1: Oi,
0: pode continuar? Eu estou aqui pedindo aí, por gentileza, que reverse a situação, porque essas pessoas até comentaram, né, que fica sabendo que. O atendimento só é até meio-dia e à tarde fica restrito. Só que para outras pessoas que têm acesso lá, eles, entendeu? Selecionam outras pessoas para estar sendo atendida. Então, se realmente estiver acontecendo isso é uma falta de respeito com o cidadão, né? Eu estou pedindo aí para, por gentileza, verificar isso. Eu tive essa semana passando numa rua, estava fazendo um quebra-mola. Rua essa, que eu já vi citando aqui duas sessões sobre a minha saída da base da prefeita, e eu passei e vi fazendo quebra-mola. E esse quebra-mola que estava fazendo, as pessoas sabem, me pediram da rua e eu pedi. Disseram que não tinha possibilidade nenhuma de fazer o quebra-mola, porque tinha dois quebra-mola próximos. Só que quando eu tomei essa decisão, foram lá e fizeram o quebra-mola essa semana. Eu passei lá e vi com meus olhos. Mas eu sei isso, que isso é porque é véspera de eleição e para tentar me botar eu contra as pessoas, mas as pessoas sabem que minha parte eu fiz. E estou aqui me expressando porque, entendeu? Tem motivo. Eu estava sendo excluído no grupo e estava sendo tendo a humilhação. Quero aqui também, aproveitando a oportunidade, e falar à prefeita que ela considerasse os vereadores aos 4 anos, porque me lembro eu, num período que eu tenho de mandato de vai fazer 2 anos de vereador, 1 ano e alguns meses, eu não fui convocado, chamado, convidado, dizendo melhor, para uma reunião ou alguma ordem de serviço pelo governador. E agora, na véspera da eleição, sim, foi chamado. Não sou eu e alguns vereadores da base. Pergunto a alguns vereadores se ele já lembra, se eles foram convidados no tempo do mandato deles. Porque, enfim, eu só fui chamado agora porque foi véspera de eleição. Véspera de eleição. Então, A minha pergunta é essa, prefeito. A senhora poderia ter mais consideração, porque eu vejo cidades vizinhas aí chamar os vereadores para ir em Salvador enquanto governador, em Brasília, a consideração sim, entendeu? Em eventos. E aqui não vi essa consideração. Então eu estou aqui referindo que não tem consideração nenhuma pelo agente. Em véspera de eleição, sim, tanto aos vereadores como à população. Outra fala aqui, eu dei uma volta esses dias na cidade e várias pessoas me pedindo, entendeu? Cobrança. Hoje mesmo eu estava na urbe, essa pessoa que me falou, ele está aí acompanhando a sessão. Falou sobre a questão da quadra. A quadra está lá, ó, abandonada, não se faz nada. Falou questão sobre a pintura que faz. As pinturas do meio-fio agora estão fazendo caso nos bairros nobres e esquecendo do bairro. Nova Itatim, tá lá o lugar marcado em uma praça. Tá daquele jeito lá. Não procura fazer nenhuma planta em si, procura plantar. Na rua do Saudoso Chico do Bico, tá lá. Não sou eu, como outros vereadores aqui têm cobrado. Aquela área ali é próxima ao centro. Independente que seja próximo ao centro, as pessoas, todos os bairros da cidade têm que ser bem visto. Na 2 de julho, o meu amigo chama Val, já me perguntou se ali mora gente que está lá do jeito que está no final, não faz um jardim, não faz uma praça. Indo para o departamento, do lado ali do pessoal do Coqueiro, fizeram o canal ali, taparam e está lá não concluiu o serviço. Eu já cobrei duas vezes aqui. As pessoas me pediam, fizeram essa mesma pergunta. Se ali mora gente, o que é que mora? As pessoas que me pediam, estão ouvindo a sessão, disse que ia estar acompanhando. Então, prefeita, seja humilde, olhe mais pelas as pessoas dos bairros, olhe mais pelas essas pessoas, entendeu? Que precisa ser visto, igual as pessoas que estão sendo vistas no bairro nobre, na área mais que precisa. E eu estou aqui para fazer uma pergunta à prefeita. Prefeita, me mostre aí uma obra sua com recurso próprio em Itatim. E você tem 4 anos no primeiro mandato e tem 2 anos agora no segundo. Eu preciso saber de uma obra de Itatim com recurso próprio. Entendeu? Porque isso é um absurdo. Para ter ter que colocar as placas de trânsito em Itatim, precisou o governo doar. Itatim não só precisa, prefeito, das placas de trânsito, não. Itatim precisa de uns guardas de trânsito, que essa casa aqui já foi aprovada pelo legislativo. Já foi aprovada. Meu amigo Sandro falou, presidente, foi a CMT, a mesma coisa. Autuando aqui os guardas trabalhando, dizendo melhor, vai gerar até emprego. E vai sim, o trânsito vai ficar de qualidade. Agora sim, até umas placas para ser hoje colocado, precisou o governo doar, porque nada com recurso próprio é feito nessa cidade. Essas aqui são as minhas palavras. Agradeço a todos e a todas da população, da sede da Zona Rural. Meu muito obrigado, um forte abraço.
1: Dando seguimento, convido o vereador Roberto de Oliveira Andrade. 10 minutos, excelência.

0: Boa noite a todos. Boa noite, pessoal que nos acompanha em casa através da Rádio Ponta Aguda FM, pela Itatinga News. Queria saudar aqui a todos, em nome do vereador Leone Marques, do vereador Emanuel Borges. Saudar os demais colegas vereadores e vereadora, presidente dessa casa. E informar que na última sessão não estive presente por motivos maiores, mas vim me atualizando referente às situações ocorridas, às pautas parlamentares, às tratativas que houveram aqui nessa casa. E até parabenizar também aqui, não sabia. Foi informação agora recente, referente ao vereador Emanuel, e lhe parabenizar, vereador, lhe parabenizar que o senhor passou a enxergar, né, essas situações desse grupo político, né, que o senhor, assim como o vereador Nailson França, assim como o vereador Leone Marques, e agora, por sua vez, o vereador Emanuel Borges. E já se soma, né? A partir do último período eleitoral, três vereadores. E espero também que próximos vereadores passem a enxergar isso, né? Nesses dias futuros, de querer, de poder prover dias melhores para o nosso município. Queria começar aqui também mais uma fala referente ao mês que vem se aproximando, o mês de junho, né, onde vai se iniciar, né, o período junino, onde tende-se a familiares, amigos, né, jovens, visitantes das cidades vizinhas, deixar aqui o meu apelo, certo? Que sempre há nesse mês de junho, onde aquece o comércio, onde tem as festas juninas e vem muitos visitantes, né? Que bom para o nosso município. Que, de alguma forma, cabível, né? A não ser que a prefeita, como sempre, julgue algo inconstitucional, ou que não tem recurso, ou que fez sol, ou que fez chuva, né? Como já é de costume, como já é rotineiro, né? Das falas, da tratativa da prefeita. Mas espero que seja o contrário, que ela intensifique e consiga, certo? Patrulhas nesse período aí de 5 a 10 dias antes do São João, nesses acessos de Itatim a Milagres, de Itatim ao Paraguaçu e, em específico, de Itatim a Santa Terezinha, né? O que eu quero dizer é referente a animais soltos em beira da pista, que a prefeita tome medidas, né, cabíveis, que possa corrigir, orientar, né, não de forma brutal, mas de forma consciente as pessoas que têm seus animais e que infelizmente estejam soltos, para que infelizmente, né, onde eu digo por experiência própria, onde já sofri, né, há anos atrás, justamente nesse mesmo período de São João, com a perca de um amigo meu, amigo irmão, né, a qual perdi em um acidente de motocicleta, ali na região da Ponta Aguda. Fica aqui o meu apelo, né, dessa patrulha aí. E falar em patrulha, o que me faz lembrar, né, aqui da Guarda Municipal do município de Itatim, a qual já foi aprovada, inclusive aqui nessa Câmara, e eu repito, eu falo por mim, até o momento não tenho conhecimento. Não tenho conhecimento. Se algum dos vereadores aqui souber, ou melhor, eu vou fazer diferente.
1: Vereador, um minuto aí.
0: À vontade, vereador.
1: Obrigado pelas suas falas. E várias vezes eu já cobrei nesta casa aqui sobre essa guarda municipal. Não foi uma nem duas, né? várias vezes, pode pegar na minha fala aí, na ata também desta casa, que está a questão da guarda municipal, que eu não sei também o porquê a gestão em si ainda não colocou em prática essa questão da guarda municipal. Mas obrigado aí, bem colocada aí sua fala.
0: Exatamente, exatamente. Já foi tratado aqui na Câmara, já foi aprovado. Consequentemente, o recurso já se encontra, né? Mas até o momento ainda não foi disponibilizado, não foi contratado uma empresa, né, para estar fazendo essa guarda municipal. Então a pergunta que fica não é a seguinte: para onde é que está indo esse recurso? Quem é que está comendo esse dinheiro dessa guarda municipal? Como eu ia falando, e o vereador botou em pauta uma fala dele, eu vou perguntar para não dizer: ah, o vereador de oposição, ah, o vereador Nails também é de oposição. Não, vou fazer diferente, vou perguntar um vereador de situação. Vamos lá, não sei. Vereador Wanderlei.
2: Diga aí, vereador, o recurso da guarda municipal, o senhor perguntou, sim, que está vindo de onde? Explica aí.
0: Não.
2: Explica aí qual recurso
0: já que o senhor falou. Já foi aprovada a guarda municipal?
2: A gente aprovou a lei para a criação da guarda.
0: Certo.
2: O município não é obrigado a criar no dia que a gente aprovou.
0: Aprovou
2: qual? Aí é uma questão, mas o senhor falou aí que o recurso está vindo e está comendo. Eu quero que o senhor explique, sim, de onde está vindo o recurso. Onde está o recurso? Não, o recurso aprovado, eu acabei de dizer que a gente aprovamos.
0: Já tem uma empresa já prestando esse serviço aqui na cidade? Não, já foi aprovado.
2: Gente, vereador, presta atenção no que eu estou dizendo.
0: Diga.
2: A gente aprovamos a criação, a lei para o município poder criar a guarda municipal. Agora o senhor está falando que está vindo o recurso. Quem está comendo recurso, para onde está indo? Eu quero que o senhor explique de onde está saindo esse recurso
0: e aonde
2: está
0: entrando. Sim, presidente.
2: Para a gente, porque eu mesmo não tenho conhecimento, então eu quero saber.
0: E explico,
2: pra sim, gente conhecer.
0: Com certeza. Para o senhor e para cada um que está nos ouvindo aqui e acompanhando, a partir do momento que é gerado essa criação, se for gerado, é porque há cabimento de ser pago. Ninguém vai trabalhar de graça. Concorda comigo?
2: Então, vereador, assim, mais uma vez, eu vou lhe explicar. A gente aprovamos uma lei onde permite o município criar. O município não criou guarda. O município não tem guarda municipal. O senhor está falando que quem está comendo dinheiro... Há duas semanas atrás, o senhor veio esse meu papo. Para onde foi o dinheiro?
0: Eu não tive 20 na
2: mil reais não, da barraca. Aí hoje está com a mesma história. E aí a gente está respondendo. Eu estou respondendo porque o senhor perguntou. Qualquer vereador de situação. Então, assim... Para onde está indo o dinheiro? Qual dinheiro? Se não tem, a gente aprovamos, permitindo o município criar. E eu torço que dentro em breve a prefeita possa fazer isso. Agora, recurso, infelizmente, o senhor está tentando passar uma enganação para o povo que está em casa. Uma mentira. Que não existe esse recurso.
0: Não, presidente. Não, presidente.
2: Até mesmo, já foi citado isso aqui diversas vezes, já foi explicado, outros vereadores. O pessoal tem conhecimento, mas continua seu discurso.
0: Obrigado. Vamos lá. Eu acho assim que, do meu ponto de vista, o senhor está se incomodando, certo? Com melhoria e benefício do povo. Se eu estou procurando saber aqui, referente a uma guarda municipal, é porque eu me preocupo com o pessoal da 2 de julho que chega tarde em casa, é com o pessoal da Rua do Coqueiro que chega tarde em casa, certo? É uma guarda municipal, é reflexo, é espelho de segurança. É espelho de segurança para levar para cada um do nosso município. E quando o senhor disse que eu sou repetitivo aqui com a minha fala, então o que acontece? O senhor está indo condiz contra o povo. Porque é o que acontece? Quando eu falei referente às barracas, é porque eu dei aqui, presidente, semelhanças, projetos, certo? De recurso dessas barracas para levar o quê? Para levar a cesta básica para o pessoal que mais precisa. Eu queria saber, e até hoje não foi respondido, para onde é que vai esse dinheiro das barracas. Eu quis que esse dinheiro fosse aplicado em cesta básica para ser distribuído nos bairros mais carentes. Então, se isso é repetitivo, se isso é querer fazer injustiça, então acho que eu estou querendo fazer injustiça com o povo, porque alimentar o povo, nem todo mundo...

0: né? Entre jovens, meia-idade e idosos, e consequentemente o som atrapalha idosos. Então tem a questão do local e do horário, aonde tratei, quero deixar claro aqui, onde me disponibilizei, juntamente com meu pai, e cedemos uma garagem que nós temos ali, certo? Depois do estádio. E uma amiga minha também, na Ponta Aguda, onde fizemos um estudo, um levantamentozinho, e é um lugar tão mais, menos habitacional, certo? Para poder estar ajudando a esse pessoal aí nessa área. Área essa, que inclusive, certo? É da minha amiga Rosângela, muito conhecida como Ró, onde tem ali um bar, depois do bar da... Depois do bar ali da Tripa, certo? E, inclusive, ela fez um apelo aqui para uma tratativa através do meio cabível aí, né? Referente ali à iluminação, né? Ela não está tendo uma boa iluminação ali. Inclusive, tem um aqui em mãos. O pessoal da Ponta Aguda não vai poder ver. Agora, o pessoal da Itatim News, que é vídeo, pode ver aqui, onde ela me autorizou, certo? Aqui, meu amigo Ricardo, ó. Onde tem aqui um recibo dela, onde ela paga tudo certinho. Inclusive, esse aqui é do mês 6. Um total de R$ 128,00, certo? E temos aqui a tão famosa, né? A taxa de iluminação pública, onde eu, juntamente com o vereador Leone Marques, estamos concluindo, certo? Esse projeto com essa taxa de iluminação pública. Lembrando que ela lá é localização rural. Independente de rural ou urbana, a taxa está sendo cobrada. Tem um recibo. Só um minuto, presidente, que eu fui interrompido. Acho que dá para repor, né?
1: 2 minutos, senhor. Interrompido não. O senhor pediu para lhe responder.
0: Obrigado. Queria deixar aqui também um recinto aqui grande, que tem um da minha parte, onde já fui aqui falado que de situações repetitivas, mas isso aqui eu tenho que repetir. É 10, é 20, é 30, é 40 vezes, se for preciso eu vou até 100. Né? Onde enfrentamos aqui dificuldades, né? Onde falei até na penúltima sessão, que na última eu faltei, que por parte do capricho, do atual prefeito Gilmar, com o nosso futuro senador Rui, né? Tivemos dificuldade com esse hospital. Quantas pessoas, quantos familiares perderam aí seus entes queridos, vieram a óbito, certo? Onde tive a feliz notícia, né? Que até então rumores que no dia 13 seria inaugurado. Fico muito contente e espero que assim seja, mas claramente falando ao que vejo, onde acompanhei, onde eu tive a oportunidade de entrar lá, né? Que felizmente comigo isso não aconteceu, que é de costume do prefeito a gente ir lá acompanhar, a gente ir lá fiscalizar, ser abordado por arma de fogo. Comigo, felizmente, não foi assim, mas eu vi aquela obra que vinha até acelerada, eu senti que está desacelerada, né? Fico triste e, infelizmente, talvez essa notícia não seja verdadeira, de no dia 13 não ser inaugurado. Vamos torcer que não. Minha vontade, diante de Deus, é que seja, né? Vi aqui também uma fala do vereador Emanuel Borges com relação a obras, né, de recurso próprio. Ou seja, a ver, para quem não sabe, toda prefeitura, sem exceção, certo, tem um valor. Se eu estiver errado aqui, pode ficar à vontade aqui, vereador, presidente, quem for, para me corrigir, certo? Que toda prefeitura tem um valor referente a uma dispensa. Essa dispensa vem todo mês, certo? Essa dispensa vem todo mês. Não vou falar aqui exatamente o valor, vou procurar, estudar, fazer esse levantamento e vou aqui dizer. Essa dispensa, o que é uma dispensa? A dispensa é um valor que a prefeita, ou melhor, o prefeito, né, pode usar aonde bem achar que deve, de forma cabível, né? Lógico. Então, assim, onde vemos aqui, onde fiz um levantamento rápido aqui, uma cidade que eu presto serviço, que é do meu amigo Mauro de Anguera, prefeito lá, onde há lá uma área recreativa, certo, para crianças, certo, é um exemplo de obra feita com recurso próprio. Aqui não tem. Em Santa Terezinha, onde foi feito um adicional, certo, aquela área de vôlei de areia, a qual uma parte foi feita com recurso próprio. Repito, aqui não tem. Se tiver, eu quero saber. E queria também falar de mais uma, que é do meu amigo secretário, amigo irmão Vigílio de Gandu, a qual eu forneço e presto serviço, aonde há lá no estádio, certo, uma área gratuita, certo,

0: com uma pessoa fiscalizando, onde há bicicletas gratuitas para pessoas independentes de idade, seja jovem, meia-idade ou idosos, né? Então aqui se tem três exemplos de que se basta só querer, né, para usar devidamente esse recurso, né, que vem para a prefeitura, que a gente sabe que tem. Agora está sendo usado onde não deve, né? E vai chegar o momento da gente provar tudo isso aqui. No mais, agradecer aí a todos, agradecer a Deus Todo-Poderoso por mais um dia de vida, nos deu força, nos deu saúde para levantar, para lutar, para guerrear, né? Dá um abraço, um cheiro no coração de cada um que nos ouve da sede da Zona Rural. Fiquem todos com Deus.
1: Vereador Robertinho, em momento nenhum eu disse que o senhor estava sendo repetitivo. Apenas eu falei de um assunto que o senhor citou em duas sessões atrás, se eu não me engano, sobre referente ao custeio do recurso das barracas, o qual o senhor disse que deveria destinar em cestas básicas. Certo, seria bom. Mas a gente tem a ação social que pode fazer isso. E para onde vai esse dinheiro? O dinheiro vai para a festa mesmo, vereador. Vai para o pagamento, vai ajudar o pagamento dos todos, que são alugados. As despesas que tem lá dentro, o custeio, como tem, a gente sabe que a festa é grande, o gasto é grande. Então, vai para a complementação disso. 20 e poucos mil que arrecada. Vai para essas questões, 30 mil. Entendeu? Agora, se eu chegar aqui e dizer, pedir que a prefeitura aumente o número de cestas básicas que doa através da assistência social, aí eu, tudo bem, vou ficar sem lhe responder nada. Agora, de um valor que arrecada na festa, o município transformar em cesta básica, eu acho que não tem necessidade disso, porque a gente tem assistência social e tem recurso para poder fazer esse assunto. Momento nenhum eu disse que o senhor estava sendo repetitivo, falei dessa questão. E sobre a guarda municipal, eu não estou sendo contra ninguém, como o senhor tentou levar na tribuna que o senhor está sendo a favor de quem chega em casa, de quem não sei o quê. Não, eu lhe expliquei, como o senhor perguntou, que qualquer vereador da situação, que era para lhe responder. Eu lhe expliquei que a gente aprovamos aqui, eu aprovei nessa casa, sendo vereador na época, com meu voto, a gente aprovamos a criação, a lei para a criação da Guarda Municipal. Aí agora depende do município criar, quando puder, ou o dia que quiser. Não aprovamos criação de guarda, que a gente não tem poder para isso. Quem cria é o município. Eu estou aqui para esclarecer qualquer coisa que eu tenha conhecimento. Exato. Agora, se eu levar informação, se eu levar na tribuna informação, como que o senhor está a favor do cidadão que chega em casa e que a gente está contra, não. O senhor não estava nem aqui quando a gente votou. Eu votei criando a Guarda Municipal. Agora, a gente aqui não está contra ninguém. Nem eu, nem o senhor, nem Leone, nem Nailson, Ivânia, Manuel, Vanderlei, ninguém. A gente é a favor, a gente torce que crie mesmo, que ajude o policiamento da nossa cidade. Venha ajudar. Agora, da forma que o senhor passou ali, passou a entender para quem está lá fora, que a gente está contra isso e a gente não está se a gente aprovamos. Agora, eu deixei claro que a gente aprovou a lei permitindo a criação.
0: Vereador, a assistência social do último período doou quantas cestas para o município de Itatinga, em qual bairro?
1: O senhor não disse que estava olhando aí as coisas? É só chegar no portal e olhar também.
2: Não, eu não trabalho lá, por favor, presidente.
1: Eu não tenho essa informação no momento para o senhor. Infelizmente, eu não tenho. Não faço esse acompanhamento. Agora, vocês que estão todo dia olhando no portal, poderia. O senhor já está em mão aí, ó. Mas, infelizmente, eu não tenho. Mas a gente pode conseguir, ou eu, qualquer um de nós aqui. Dando seguimento, convido o vereador Leone Marques Nogueira da Silva, 10 minutos, excelente.

0: Senhores, senhoras, juventude e todo o povo que aqui se faz presente, gostaria de desejar uma boa noite a todos. Saudar, em nome do vereador Emanuel, a todos os nobres vereadores, a todos os demais vereadores. Saudar a todos os funcionários dessa casa. Saudar, carinhosamente, como é conhecido ali, nosso amigo Chuchu, cabeleireiro ali. Em nome de Chuchu, eu saúdo todos os demais que aqui se fazem presente no plenário dessa casa. Saudar também a todos que estão nos ouvindo através da Itatim News e pela Ponta Aguda FM. Primeiramente, gostaria de agradecer a Deus por mais essa oportunidade. A Deus toda honra, todo louvor e toda adoração. Obrigado, meu Pai maravilhoso, por estar nos segurando, nos dando força para continuarmos trabalhando, executando nosso trabalho aqui no Legislativo. A gente fica muito grato ao nosso Deus maravilhoso por tudo que Ele tem feito em nossas vidas. Dando prosseguimento ao discurso, essa semana tive a oportunidade de comparecer na audiência pública, onde podemos acompanhar um pouco mais dos gastos aqui em nosso município. Graças a Deus, a arrecadação de Itatim, a cada dia que passa, aumenta mais. A gente fica muito feliz por isso. Sabemos que com isso pode ser feito mais investimento, como os vereadores Emanuel falou, Robertinho também, alguns outros investimentos na área de infraestrutura da nossa cidade, tanto na sede como na zona rural. Vimos algumas melhorias aqui também sendo feitas, alguns colégios aqui através da audiência pública, algumas quadras sendo feitas no colégio da Cabaceiras, ampliação também do colégio das Traíras, do povoado da Lagoa de Tanquinho. Dentre vários outros recursos que está sendo repassado para o município, tanto na Secretaria de Finanças como também na de Saúde, que vem aumentando os recursos, chegando várias emendas aí através do governo federal, na área de educação, onde temos aí um aumento significativo também dos recursos. Sobre os índices aí do município com relação à contratação de pessoal, o índice encontra-se num patamar muito baixo, de 49,75, onde pode ser gastos até 54% do recurso com pessoal, com funcionários. A gente vê que tem margem suficiente para fazer contratação de funcionários no nosso município, para gerar ainda mais emprego e renda para a nossa cidade, pessoas que estão aí necessitando de trabalho, né? Então, graças a Deus, a prefeitura tem condições de contratar profissionais aí em todas as áreas, como eu sempre venho pedindo aqui, que contrate profissionais na área de, por exemplo, na área de esporte. Eu venho sempre batendo, pedindo aqui ajuda para que contratem profissionais qualificados na área de basquete, de vôlei, professores, para estar incentivando o esporte aqui no nosso município. Temos aí, eu venho repetidamente falando aqui de quadras aí, temos à vontade, mas a gente não vê essas quadras em funcionamento com pessoas qualificadas ensinando os jovens aí a prática desportiva, né? Onde vai ocupar o tempo das crianças com coisas que vão trazer benefícios para elas, tirando muitas vezes de pensar em coisas erradas. Então, que venham aqui trazer números, né? Que a gente sabe que tem recurso para isso, entendeu? Então, que possa ser contratado esses profissionais, é meu sonho, eu espero que aconteça o mais rápido possível. Vou estar cobrando aqui em todas as sessões que eu puder. Vou estar cobrando aqui que esses profissionais sejam contratados aí, para que dê oportunidade aos nossos jovens aí, nossas crianças, adolescentes, para que possa praticar as atividades físicas aí, né? E possa ter também, quem sabe, futuros aí, promissores aí em todos os esportes aí, para levar o nome da nossa cidade para o Brasil, para o mundo afora, onde pode sair jogadores de basquete aí, de vôlei, de futebol. Então, esse é nosso sonho, isso é que a gente espera, isso que a gente vem buscar aqui todas as semanas, todos os dias, é procurar benefícios para a nossa população. Então, tive o prazer de estar aqui na audiência pública, sempre que posso, estou presente, para estar fiscalizando, procurar ver onde é que está sendo investido o dinheiro do município. Então, é importante que temos esse acompanhamento aí. Parabenizar também a controladora interna, controle interno, Viviana, que, por sinal, se expressou muito bem aqui, faz um excelentíssimo trabalho, referência em todas as cidades, circo vizinha, Viviane. em controladoria interna. Então, parabéns, Viviane, pelo seu belíssimo trabalho à frente da Prefeitura Municipal de Itatinga, na Secretaria de Controle Interno. Falar também dessa Guarda Municipal, onde o vereador Manuel fez cobranças aí pertinentes. Eu fico feliz em saber que tem vereadores aqui empenhados em ver.
1: Leone, notinho aí, meu irmão. Vocês estão falando aí, eu preciso saber se vocês estão falando de Guarda Municipal ou Guarda de Trânsito. Eu me referi a Guarda de Trânsito.
0: Eu estou falando aqui da Guarda Municipal.
1: Para as pessoas não ficarem sem entender, é melhor explicar. Entendeu?
0: Eu estou falando aqui da Guarda Municipal, que foi aprovada aqui.
1: Ah, tá certo. Mas eu estou falando, irmão, da Guarda de Trânsito, entendeu? Porque é melhor te explicar de uma forma que as pessoas entendem. Guarda de Trânsito é um, Guarda Municipal é outro.
0: Eu estou falando aqui que teve algum vereador, então foi o Robertinho que falou sobre a Guarda Municipal, onde foi aprovado nessa casa. E a gente fica aqui aguardando ansioso que esse projeto possa ser sancionado aqui e traga mais segurança aqui para a nossa população, onde na época, não sei se foi com recurso próprio, não sei onde foi que foi adquirida, tem uma S10 blindada na época, não sei se o presidente pode me informar melhor, não sei se foi com recurso próprio do próprio gestor, ou se foi com recurso público, que na época foi adquirido um carro blindado, se eu não me engano, um S10 ou foi L200, não sei, e esse carro não sei se está aí ainda à disposição dessa guarda ou não, porque não era de minha época, não sei. Eu sei que foi adquirido esse veículo. E a gente espera, te pede a Deus aí que essa Guarda Municipal possa entrar em ação até para estar melhorando nosso trânsito, enquanto não temos aí guardas de trânsito. Eu tenho certeza que essa guarda vai ajudar, não só na questão...
2: O senhor citou meu nome aí, então acho que eu posso falar, né?
0: Sim, vereador.
2: Qual é esse carro? Já houve um carro?
0: Aí eu tenho que ver que na época aqui tinha, não sei, não tenho certeza se foi comprado com recurso público ou recurso privado. Na época foi comprado, acho que um S10 blindada, não sei se foi com recurso público ou não, né? Ou privado. Se for privado, pode comprar, pode vender, pode fazer o que quiser, né? Com dinheiro privado. Mas na época não, tem que acompanhar, porque na época não era vereador. Eu estou agora que eu vou procurar responder melhor na próxima sessão. Vou me inteirar melhor do assunto e vou estar trazendo aqui um posicionamento correto com relação a esse veículo. E a gente pede, né, que essa reivindicação, que essa lei possa ser sancionada o mais rápido possível para trazer mais tranquilidade, mais segurança para nosso povo, nossa população. Não só a questão de segurança, com relação também ajudaria muito na questão do trânsito do nosso município, enquanto não temos aí guardas de trânsito, né? Essa guarda vai auxiliar também nesse trânsito, coibindo aí as pessoas aí que vão passar aí correndo, fazendo imprudências aí com motos principalmente. Então essa guarda de trânsito eu tenho certeza que vai trazer melhorias e muito para a nossa população. Então é o que a gente pede aqui, a gente espera que seja sancionada o mais rápido possível e essa guarda possa estar entrando em ação para ajudar a nossa população. E mudando de assunto, hoje fiz uma indicação, já fiz alguns pedidos aqui na tribuna, onde a população do bairro ali, do conjunto habitacional Giovana Nogueira Nunes, como é conhecida ali, a Portelinha ali na... sentido ao departamento ali, as margens da BA 493 ali, onde o pessoal vem me pedindo aqui encarecidamente que possa ser feito ali um calçamento, uma coisa muito curta ali, questão de 30 metros ali, entre o asfalto ali da BA 493 e o calçamento do conjunto habitacional Giovana Nogueira Nunes. É um calçamento muito pequeno ali, uma coisa que vai gastar duas caçambas de paralelo ali, paralelepípedo, entendeu? Aqui o que mais tem é isso, tem mão de obra aqui para fazer, então só basta boa vontade da gestão para tirar aquela população daquela situação, onde vai chegando aí os períodos de chuva, né? Períodos juninos, onde o pessoal se arruma para ir para as festas, e muita gente não tem carro, não tem moto, passa ali andando, então quando no período de chuva ali o pessoal se mela todo, então o pessoal vem me pedindo aqui constantemente que faça aquela obra ali. A gente vê tantos asfaltos sendo realizados aqui na nossa cidade. E ali, se não puder fazer o calçamento, pega o asfalto ali e coloca ali, pelo menos para melhorar a vida daquelas pessoas ali que pedem encarecidamente ali que seja feito aquele asfalto ali, ou um calçamento, que puder ser feito da melhor maneira possível, o mais rápido possível, que seja feito antes do período aí festivo do São João, né? O pessoal sai de suas casas ali para ir para a festa e ali, passa por ali num período chuvoso, se mela todo, tem pessoas ali que tiram até os seus sapatos ali para não estar melando e descalço para depois pegar um pano, limpar, jogar água. Então isso é muito sofrimento para aquela população daquele bairro ali. A gente espera que uma coisa simples, uma coisa é que só basta boa vontade ali, com dois, três dias, uma semana ali, você faz aquele calçamento. Não precisa nem muita gente ali, duas pessoas ali, com uma semana faz aquilo ali. Tem areia, tem máquina, tem tudo, tem todos os recursos. Então eu peço aqui encarecidamente que seja feito aquele calçamento o mais rápido possível, para que a população não possa estar passando por esse transtorno aí, principalmente agora nos períodos aí festivos. Então fica aqui meu apelo, mais uma vez, fica aqui minha indicação aí. Desde já peço aos nobres colegas vereadores aí que me ajudem nessa indicação. E até que peça também à gestora, aos órgãos competentes, à Secretaria de Obras aí, para estar realizando essa obra, que é uma coisa simples ali, que a população vai ficar muito feliz. Temos também um projeto de lei aí, eu vi na Câmara de Feira de Santana, onde o presidente da Câmara colocou...
3: Dois minutos, vereador.
0: Agora, vereador, não dá nem para... O relógio não está aqui, passou rápido demais, um momento.
3: Antigamente era assim, vereador, a gente não tinha telão aí. Mas tá, Ricardo tá ali para tirar a dúvida aí, caso o colega.
0: Não, beleza, tranquilo. É só porque a gente não se atentou ali, porque não está funcionando, mas tranquilo. Falar com relação a alguns projetos aí que iremos fazer no decorrer do nosso mandato aí, esse ano ainda, com relação à taxa de iluminação pública, né? Que temos aí um projeto que já tem vários dias aí com o jurídico aí, e eu espero que seja realizado o mais rápido possível para a gente diminuir a taxa de iluminação pública aqui do nosso município, né? Hoje é a CIP, né? A Contribuição à Iluminação Pública. Dentre outros projetos de lei que eu tenho certeza que vai ter muita importância aqui no nosso município, como eu ia falando agora há pouco e o vereador interrompeu com relação ao tempo. Em Feira de Santana, o presidente da Câmara lá elaborou um projeto de lei e foi aprovado pelos colegas vereadores, onde as pessoas que necessitam ali de um medicamento em caso de extrema vulnerabilidade, né, pessoas que não têm condições, pessoas que estão com obesidade mórbida, né, a questão de com risco de vida, de saúde pública, né? Então, eu vou fazer também aqui em Tatim projeto de lei para que a prefeitura possa estar concedendo esses medicamentos, Monjaro, ou Ozempic, ou qualquer outro do tipo, né, que possa estar ajudando o emagrecimento das pessoas com relação a casos graves que vão correr risco de vida, né? Tem pessoas aí que estão numa condição de risco de vida com obesidade. Então, fazer esse projeto aqui será de grande importância para ajudar essas pessoas que não têm condições de comprar esse medicamento. Sabemos que é caro. Inclusive, a CIMED agora também vai... Estava estudando aí sobre isso. Vai... criar esse medicamento também, já tá sendo aprovado aí, vai sair um preço muito mais em custo, preço muito menor. Então, por hoje é só, a gente sabe que o tempo aqui passa voando. O mais é agradecer a todos que estão nos ouvindo aqui, tanto da sede como da zona rural, mandar um abraço aqui para a Baia da Travessa, pessoal lá da Cachoeirinha, Pedra Redonda, Gameleira e todos os bairros aqui do nosso município. Um forte abraço. Mandar também um grande abraço para os semifinalistas aí do Campeonato Municipal de Tatim, onde o campeonato tá terminando aí, né? Falta duas rodadas para terminar. Temos aí no próximo domingo a semifinal e vai sair dois times aí classificados para a final. E a final, com certeza, vai ser muito emocionante. A gente vai estar lá, com certeza, prestigiando esse evento. E agradecer a Deus mais essa oportunidade, a todos que estão nos ouvindo aí. Uma excelente noite. E um ótimo final de semana para todos.
3: Dando seguimento, convido o vereador Nailson França de Andrade, 10 minutos, excelência.

0: Ei, boa noite a todos, a todas. Em nome de minha amiga Mirella, saúdo todos os funcionários desta casa. Saúdo Itatinha News, Rádio Ponta Aguda FM. Quero aqui saudar a todos os colegas vereadores. Em nome da minha amiga Ivânia, eu saúdo todos os colegas. Quero aqui começar a minha fala, mandando um abraço para meu amigo Poti, né? Uma boa recuperação, Poti. Graças a Deus, Poti teve um acidente aí, mas Deus nos livrou, Poti, aí, né? E Poti chegou, fez a cirurgia ali no regional, e graças a Deus, Poti, você tá bem e tá se bem se recuperando em casa. É isso aí, tem uma boa recuperação. Quero aqui também começar a minha fala e pedir aos colegas da situação que realmente converse com a prefeita, como ela também está fazendo as caminhadas dela, as corridas, para fazer uma pista de Cooper. O vereador Ademir lembrou bem e colocou a indicação aí hoje, parabéns, vereador, que o vereador colocou aqui uma pista de Cooper, né? A prefeita realmente faz Cooper todo dia, parabéns, eu também comecei a fazer meu Cooper. E porque ali, na Avenida Getúlio Vargas, sentido ao posto Irapuru, eu tô vendo a hora, colegas. O que eu vou falar aqui agora é sério. Eu tô vendo a hora de acontecer um desastre na nossa cidade. Porque a maioria das pessoas andam ali, corre, faz seu corpo ali todos os dias e vários carros, várias motos vêm em alta velocidade. Então, eu quero aqui vocês pedir à prefeita que faça aquela muretazinha como aquela amarela que tem a quadradinha que a gente vê em outra cidade e coloca ali de fora a fora para os condutores de veículos, de caminhões, de carretas, que ali o fluxo de carreta é muito grande, né? Hoje, as pessoas ali, realmente, o fluxo está muito alto ali de pessoas fazendo Cooper. Então, eu hoje estava fazendo meu Cooper ali e lembrei que eu vim aqui pedir a vocês, que faz parte da gestão, para pedir à prefeita para fazer essa contenção ali, provisória, até fazer uma pista de Cooper na nossa cidade, porque hoje, como ela incentiva o esporte, está aí, inclusive, postando nas redes sociais que vai ter uma corrida, né, que é ela que está promovendo essa corrida, que ela venha primeiro fazer um lugar adequado para a gente correr, não é? Porque não adianta a gente correr em uma pista e vir um carro e acontecer um desastre, né? Então a gente precisa realmente fazer. Que se ela não quiser minha opinião, porque eu sou da oposição, que venha, na verdade, acatar a indicação do meu amigo Ademir no departamento, como o vereador colocou aqui a indicação. Então, assim, a gente precisa hoje no município ter uma pista de Cooper, né, o mais rápido possível, justamente para a gente prevenir um acontecimento de um trágico acidente. Quero aqui também mandar um abraço para meu amor, minha sobrinha. Hoje ela me mandou uma mensagem agora, Naira, eu estava ali, chegou uma mensagem, tirou 10 em todas as notas. Em novembro, eu quero convidar aqui todos os colegas vereadores para a formatura de Naira médica da nossa cidade. E vocês, colegas, estão convidados em novembro a formatura de Naira. Parabéns, meu amor, o tio te ama. Quero aqui também falar a respeito dos animais, no qual falei a semana passada, o vereador Robertinho não estava presente. O meu amigo Van, também de Aliso, né, quando eu saí da sessão, também me falou sobre a questão desses animais, vereador Robertinho. Falei aqui, várias vidas já foi ceifada na nossa cidade, não foi nenhuma, nem duas, nem três, justamente por causa desses animais soltos. Não estamos aqui para prender animais de ninguém, para não sair distorcido a nossa conversa, mas queremos a responsabilidade do poder público, né, do poder executivo, justamente tomar uma providência com a questão desses animais soltos. Inclusive, presidente, já presenciei animais aqui na porta da prefeitura comendo o jardim da prefeitura. Eu já presenciei isso aí. Inclusive, nas redes sociais também já vi isso aí. Então, a gente tem que realmente ver quem é essas pessoas que venham pedir encarecidamente ou mandar um aviso para segurar esses animais em suas residências, nos seus pastos, para não estar tá vindo causar um acidente no nosso município. Então, parabéns, Robertinho. Foi bem colocado sua palavra e eu estou aqui endossando aí seu discurso. Eu quero aqui também falar um pouco desse projeto de lei que eu coloquei nesta casa hoje, pedir aos colegas vereadores que deem uma analisada e dizer aos colegas vereadores que esse projeto de lei é um programa municipal do artesão. Né? Hoje temos, hoje na nossa cidade, inclusive eu também quero lembrar vocês aqui, que eu não sei o porquê acabaram com o nome do Itaforró, não entendo. Quero aqui também perguntar a vocês da situação, o porquê acabou com o nome Itaforró, que era uma tradição que vinha desde 1999, quando 97, que Zé Edson ganhou, Guima permaneceu, Mundinha, a saudosa Mundinha permaneceu, e eu não sei o porquê vem acabando essa tradição com Itaforró. O Itaforró é uma tradição que vem do tempo do nosso ex-prefeito, Zé Edson, que ele realmente merece esse mérito. Né? Eu falo aqui todos os dias, todos os prefeitos e ex-prefeitos desse município, que realmente trouxe benefício para a nossa cidade, que realmente contribuiu com nossa cidade, a gente merece ser lembrado, a gente merece realmente vir numa tribuna aqui e lembrar dos benefícios que os prefeitos fez e fizeram. Então, eu quero aqui deixar vocês o porquê acabar com essa tradição do Itaforró. Hoje a gente não vê nas placas, hoje eu estou vendo ali o rapaz colocando aquela luminária ali na Avenida José Vieira Gomes, e a gente não vê o nome do Itaforró. Eu não sei o porquê acabar com isso, eu não sei se é político, o que é. Eu quero que algum de vereadores de vocês explique isso, porque hoje não existe mais o Itaforró. Até porque eu ia até colocar uma indicação aqui, mas me pediram para mim não colocar, para a gente colocar, vereador Leone Marques e outros colegas vereadores, para aquele espaço lá ser o nome de José Edson Figueiredo Andrade, porque ele merece, foi ele que construiu o nosso São João de Itatim. Eu lembro muito bem que eu era pequeno, mas eu lembro disso aí, que eu participei do São João com o José Edson, minha amiga Ivânia lembra disso aí também, cerraram os pés de pau do São João, caiu o forró e a gente ficou naquela agonia que não ia ter forró, e Zé Edson veio, colocou e fez a festa, teve um apagão. Então não podemos esquecer das origens que passaram atrás. A cidade vem evoluindo, vem trazendo os bandas, a prefeita vem melhorando o São João, vem, parabéns prefeita, mas não podemos esquecer realmente de quem construiu, de quem fez o nosso Itaforró. Quero aqui também falar do projeto de lei do município aqui de Itatim, que eu fiz sobre a questão do artesão. Por que esse artesão? Essa questão do artesanato de Itatim e de todo o Brasil, a gente sabe hoje que as pessoas fazem panela de barro, as pessoas realmente precisam de ser valorizado, de ter uma associação, de realmente o poder público, o poder executivo dar um incentivo, fazer uma feira, progredir aos artesãos. Então estou aqui, todos os artesãos de Itatim, estou colocando esse projeto em pauta e tenho certeza, colegas vereadores, que vocês vão me ajudar a aprovar esse projeto, que é um projeto bom para todos aqueles que fazem os artesãos aí em Itatim. Não é? Hoje Itatim, minha amiga Ivânia, é conhecida em toda a região, inclusive em todo o Brasil, corta a BR-116, quando a gente fala, inclusive eu tenho uns colegas amigos que é caminhoneiro, quando a gente fala Itatim, Itatim é onde tem as panelas de barro, onde faz o barro. Então vocês que botam a mão na massa, que faz o barro, que realmente sabe o que é ser um artesão, é isso aqui, ó, é valorização de vocês nessa casa. Então eu peço aqui que o presidente encaminhe esse projeto para a prefeita quando ser aprovado e que ela não leve para o pessoal para dizer que é inconstitucional. Que ela venha, a prefeita, olhar para o lado do povo, o lado das pessoas mais carentes do nosso município, que é os artesãos. E convido vocês, você que mora aí na zona rural, que realmente, inclusive, eu já vi aqui, tem amigos meus, Rogério, vou citar o nome dele aqui, de Zale, ele leva panela para Salvador, ele compra aqui e revende lá as panelas de barro, as coisas que faz aqui da cultura da nossa cidade. No São João, inclusive os anos todos que se passaram, no antigo Itaforró, que eu não sei se hoje é Itaforró ou se não é, eu só sei dizer que tem lá as panelas de barro, tem uns potes, tem tudo produzido pela nossa cidade. Então isso aqui é realmente a valorização do nosso povo, de um povo humilde, um povo esquecido, um povo que está aí na zona rural, um povo que mete a mão no barro, que a gente sabe hoje o que é isso, é ser um artesão, é aquele povo que é sofrido ali justamente para vender uma panelinha de barro, para vender um filtro, um filtro de barro, para vender algum objeto de barro para se sustentar a sua família em casa. Principalmente vocês aí da região da BR-116, meu amigo Levi, que eu não sei se eu acho que meu amigo Levi tem parente que vende esse produto. Então, eu quero pedir também, Levi, seu apoio para a gente apoiar esse pessoal que está aí na margem da BR-116, no sol, na chuva. Então, isso é muito importante, esse projeto para o nosso município. E eu quero aqui, no mais, agradecer a todos e na quinta-feira conto com todos os colegas vereadores. Muito obrigado.
1: Fique quieto. Só respondendo uma pontuação de Nailson aqui, do vereador Nailson, referente ao São João. São João de Itatim foi adotado esse nome em 2018 por conta do São João de Itaberaba, que era o mesmo nome do daqui, e estava criando esse pessoal se confundia, né? E aí adotou esse nome e, graças a Deus, está sendo reconhecido o nosso São João aí como um dos maiores São João da Bahia, principalmente esse ano. Aproveito aqui para parabenizar a todos envolvidos nessa belíssima festa que irá acontecer, mas a mudança de nome foi só por conta desse fato de Itaberaba ter o mesmo nome do São João de Itatim, Itaforró, por conta do Itaberaba, né? Por conta dessa situação foi feita essa alteração, não foi nenhuma questão política, nem por quem dos antepassados que criaram, só esclarecendo esse fato aqui. Dando seguimento, convido a vereadora Ivânia Correia.